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2: Hora certa. Worship God.
3: 21 horas e 7 minutos.
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0: 21h32.
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0: vai fazer. Não é o homem, é Ele que vai fazer.
1: Aleluia.
0: Levanta a mão e diga: eu vou viver.
1: Eu vou viver
2: o que Deus vai fazer.
3: Leandro Borges, meus amigos.

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0: 23h05. 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
2: Chegamos ao final de mais um momento, as mais pedidas, aqui na Web Rádio Worship God. Esperamos que as músicas de hoje

0: tenham tocado profundamente seu coração e fortalecido sua fé. Agradecemos a todos que participaram, enviando suas canções favoritas. Lembre-se, a adoração é um caminho sem fim e sua voz sempre será ouvida aqui conosco. Não deixe de continuar enviando seus pedidos pelo aplicativo, site ou pelo nosso grupo exclusivo de WhatsApp, para que possamos viver juntos mais momentos especiais de louvor e adoração. Até o próximo, as mais pedidas, e que a paz e as bênçãos de Deus estejam sobre sua vida.
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0: Hora certa, Worship God. 23 horas e 33 minutos. 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
1: Todos os dias, amiga.
0: Todas as manhãs.
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1: Ele é o princípio e o fim.
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1: Ele é Deus.
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0: Hora certa na Worship God. 12:34. 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

sabe, talvez essa noite essa canção expresse o desejo no seu coração. Talvez você já esteja quase sem fôlego, quase sem respirar, pelas circunstâncias da vida, clamando: Deus, sopra em mim mais uma vez, Senhor. Eu abandonei o primeiro amor, sopra em mim, Senhor. Como o Senhor fez no vale de ossos secos, e disse ao profeta:

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1: Respira nele, deixe que ele respire em você essa noite.
0: Come on.
1: Vamos lá.
0: Take a breath.
1: Dê grande suspiro agora.
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1: Beija no Senhor.
0: Kiss us, Lord.
1: Oh, nos beija mais essa noite.

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0: Hora certa na Worship God.
3: 1:05.
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0: Hora certa na Worship God.
6: 1:36.
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0: Hora certa. Worship God.
3: Duas horas e 39 minutos.
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Glória a Deus. Aleluia. Queridos, vamos para o momento da palavra de Deus neste momento. Eu quero te convidar a, onde você estiver aí, você possa ficar ligado para ouvir a palavra de Deus e guardar no seu coração, que mais importante do que ouvir é guardar. E mais importante do que guardar é praticar a palavra de Deus. E hoje o texto que Deus falou conosco está em Tiago, capítulo 1, verso 6. E o tema que colocamos é que a onda da dúvida não vai te levar. Diz assim a palavra de Deus: peça-o, porém, com fé, não duvidando, porque o que duvida é semelhante à onda do mar, que é levada pelo vento e lançada de uma parte para outra. Glória a Deus. Queridos, o texto de Tiago aqui, capítulo 1, verso 6, ele nos chama a refletir sobre a forma como nos aproximamos de Deus em oração. Ele diz: peça, porém, com fé, em nada duvidando. Aqui Tiago se refere ao pedido de sabedoria, mas o princípio se aplica a toda oração. Quando buscamos a Deus, precisamos de uma confiança firme e inabalável. A dúvida é comparada a uma onda do mar, instável e sem direção. O mar é belo, mas suas ondas revelam inconstância. Assim é o coração de quem duvida. Instável, inseguro, vacilante. A fé, por outro lado, é firme, sólida, fundamentada em Deus. A fé não é apenas acreditar em algo, mas acreditar em alguém, o Todo-Poderoso, o Deus que tem todo o controle, o Deus que tem todo o domínio. Glória a Deus, aleluias. E Tiago aqui nos ensina que sem fé, a oração ela perde a força. Quando pedimos algo ao Senhor, precisamos confiar em sua fidelidade. O problema de muitos não é pedir, mas duvidar. Eles até oram, mas não acreditam realmente que Deus vai responder. Isso gera um coração que é dividido. O homem aqui que Tiago está dizendo não recebe do Senhor quando ele duvida, porque não consegue firmar na promessa. A fé é como uma âncora, ela firma nossa alma em meio às tempestades da vida. O mar pode se agitar, mas quem tem fé permanece firme. A dúvida, por sua vez, ela torna como a onda que vai e volta. E quantos hoje em nossos dias que vivem assim? Um dia cheio de esperança, no outro dominado pelo medo. Um dia acredita, no outro desanimam. Isso gera instabilidade espiritual. Mas Deus não quer que vivamos instáveis. Ele quer que vivamos firmados em Cristo. A fé é a chave que abre portas espirituais. Sem fé não agradamos a Deus, como diz lá em Hebreus, capítulo 11, verso 6. A fé é a base da nossa caminhada cristã. Quando oramos, precisamos confiar no caráter de Deus. Ele é fiel para cumprir o que prometeu. E muitas vezes a nossa fé é testada. Tiago aqui, ele começa o seu livro falando sobre provas e paciência. Ele mostra que as provas geram perseverança. Mas para vencer a prova, precisamos de sabedoria. E essa sabedoria deve ser pedida com fé. Deus dá liberalmente, sem repreender.
Mas se pedirmos sem fé, nós não receberemos, porque a dúvida impede o fluir da bênção. Não é que Deus não queira dar, mas é que a dúvida fecha o coração para receber. Enquanto a fé ela abre espaço para o agir de Deus, a dúvida abre espaço para o medo. O medo paralisa, a fé impulsiona, mas o medo faz olhar para as circunstâncias, enquanto a fé olha para o Deus das circunstâncias. Lembra de Pedro? Pedro andou sobre as águas, ele começou com fé, mas quando olhou o vento forte, ele duvidou e começou a afundar. Jesus então vira para ele e diz: homem de pequena fé, por que duvidaste? A dúvida sempre nos leva a afundar, mas a fé nos leva a andar sobre as águas. E o inimigo de nossas almas, ele sabe disso. Por isso que ele semeia dúvida em nossa mente. Ele fez isso com Eva no Éden. Não é assim que Deus diz? Ele tentou semear dúvida em Jesus no deserto: se tu és filho de Deus. Mas Jesus permaneceu firme na palavra. A fé vem pelo ouvir, e ouvir a palavra de Deus, como está escrito lá em Romanos 10:17. E é por isso que precisamos nos alimentar dela todos os dias. Quanto mais ouvimos, mais fé nós temos. A fé ela não depende da circunstância, depende de quem Deus é. E quem Deus é para você? Esse Deus, ele não muda, ele é fiel, ele é o mesmo de ontem, hoje e é eternamente, é para sempre. Por isso que nós podemos confiar, mesmo quando não vemos, ele está agindo. A fé é a certeza das coisas que se esperam. É a convicção de fatos que não se veem, como está escrito lá em Hebreus capítulo 11, verso 1. Essa certeza, queridos, não vem de nós. Essa certeza, queridos, não vem de nós.

direção, força, milagre. Peça com fé. Não olhe para as circunstâncias. Não se compare com os outros. Não deixe o inimigo roubar a sua confiança. Lembre-se, o Deus que nós servimos é o mesmo Deus que abriu o mar. É o mesmo que sustentou Elias. É o mesmo que fechou a boca dos leões com Daniel. É o mesmo que ressuscitou a filha de Jairo. Ei, ele não mudou. Ele é o mesmo. Ele continua fiel. Querido, querida, a fé não é uma emoção. A fé é uma decisão. É você que decide. Você decide a confiar, mesmo quando tudo diz o contrário. Você decide crer, mesmo quando não vê saída. Você decide esperar, mesmo quando a resposta demora. Isso que é fé verdadeira. E Deus honra a fé. Nosso Deus é tremendo. E talvez hoje você esteja enfrentando aí ventos contrários. Talvez você se sinta como uma onda agitada. Mas hoje Deus te chama para descansar na fé. Confie nele. Ele não falha. O vento sopra, mas ele permanece. As ondas se levantam, mas ele acalma o mar. A tempestade vem, mas ele continua sendo Deus. Ei, não seja como uma onda instável. Seja como uma rocha firme. E essa rocha, ela é Cristo. Ela é a nossa esperança. Quando você ora com fé, o céu se move, queridos. Quando você ora com dúvida, nada acontece. Por isso que a fé é tão importante para nós. A fé transforma lágrimas em testemunhos. A fé transforma espera em vitória. A fé transforma impossível em milagres. E Deus, ele não rejeita um coração confiante. Ele se agrada da fé. Por isso que eu digo para você, ore acreditando. Aleluias. Peça acreditando. Creia que ele vai agir. Não permita que o vento te confunda. Não permita que a voz da dúvida te paralise. A dúvida, ela enfraquece. Deixa você fraco. Pode ter certeza, a dúvida, ela adia o milagre. Mas a fé não, a fé acelera o mover de Deus sobre a tua vida. Então não duvide, confie, espere. Deus é fiel para responder. Ele não deixa sua oração cair no vazio. Ele colhe cada lágrima sua. E ele está ouvindo o seu clamor. E pode ter certeza, ele age no tempo certo. O relógio de Deus, ele nunca atrasa, nem adianta. É perfeito, tem a hora certa. Então, querido, descanse, persevere em oração. A fé é não desistir fácil, é perseverar em fé. É continuar crendo mesmo quando tudo demora. É esperar mesmo quando tudo parece impossível. Porque para Deus, nada é impossível. É impossível para mim, para você. Mas para Deus, nada é impossível. E Ele vai honrar a sua fé. Ei,
a resposta.

0: resposta vai chegar. O impossível vai se tornar realidade. Mas peça com fé, como diz Tiago aqui, em nada duvidando, porque a dúvida nos faz perder o melhor de Deus. E hoje é tempo de renovar a fé, tempo de levantar a cabeça, tempo de olhar para cima. O Senhor está no controle, Ele nunca perde o controle, Ele é poderoso, Ele é fiel, Ele é digno de confiança. E a sua vida está nas mãos dEle, querido. Ele nunca vai te deixar só. E Ele é Deus que responde. E oração sem fé é apenas palavras. Mas oração com fé é a chave do milagre. Então, não duvide, creia. Que quem pede com fé recebe, quem busca com fé encontra, quem bate com fé a porta se abre. Essa é a promessa de Jesus, e Ele não mente, Sua palavra é verdadeira. Se você tem vivido como uma onda inconstante, é hora de firmar-se em Deus. Não seja levado pelo vento, seja guiado pelo Espírito. Deus tem mais para você, mas precisa que você confie. A fé, ela move montanhas. A fé abre mares. A fé fecha boca de leões, como eu disse aqui. A fé traz cura. A fé traz salvação. Não viva vacilando. Viva firme na fé. O mundo pode mudar, mas Deus, Ele não muda. As circunstâncias podem ser difíceis, mas Deus continua no trono, reinando. Ele reina, Ele é soberano. Então peça com fé, clame com fé, ore com fé, viva pela fé. Porque a palavra de Deus diz que o justo viverá pela fé. Mas a dúvida, queridos, é como uma areia movediça. Agora a fé é como estar em terra firme. A dúvida enfraquece os joelhos, a fé fortalece as mãos. E hoje, escolha crer, escolha confiar, escolha descansar, porque Deus, Ele é fiel. E Ele responde a oração feita com fé. Ele vai responder a sua. Então coloque a sua fé em ação e não duvide. E como eu coloquei o tema, a dúvida não vai te levar. Que você vai estar firme na fé, firme na rocha que é Cristo. Conta-se uma ilustração que eu li. Dizia assim: um homem estava atravessando um rio e uma ponte frágil. E ao chegar ao meio, a ponte começou a balançar, a estalar. E ele ficou com medo. Então um amigo, ele gritou lá da margem: "Ei, confie, continue andando, a ponte vai aguentar." E o homem parou, hesitou, olhou para baixo e quase caiu. Mas quando ele decidiu olhar para frente e confiar, ele deu passos firmes até chegar ao outro lado. Assim é a fé, queridos. Quando olhamos para baixo, para as ondas, para os ventos, para as dificuldades, para a circunstância, nós quase caímos. Mas quando olhamos para a frente, olhamos para Cristo, chegamos seguros do outro lado. Então olhe para Cristo neste momento. Olhe para a frente. Olhe para o alvo. Não olhe para baixo. Porque olhar para baixo vai te causar dúvida. Mas se você continuar olhando para frente, você vai continuar com a sua fé firme e você vai chegar do outro lado e cantar um hino da vitória. Aleluia. Eu ainda quero orar com você nesta manhã. Aleluias.
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0: Aleluias. Pai querido, Pai poderoso, nesse momento, Pai, nós nos colocamos diante da Tua presença com fé. A Tua palavra nos ensina que devemos pedir com fé, em nada duvidando. Porque a dúvida é como a onda do mar, que se agita e não tem direção. Pai amado, nós rejeitamos toda dúvida, todo medo, toda incredulidade, e declaramos que cremos no Teu poder e confiamos na Tua fidelidade. Pai querido, visita agora, Pai, cada coração que ora comigo. Traz paz, fortalece a fé e que a esperança renasça dentro da alma. Pai, pedimos cura no corpo, cura na mente, cura no coração. Que toda enfermidade seja repreendida agora em nome de Jesus. E que a unção do Espírito Santo toque agora em cada vida, ó Pai. Cada vida que se encontra enferma, restaurando a saúde, Pai, renovando as forças e trazendo alívio, Pai. Pai, também eu quero clamar por libertação, que toda prisão espiritual seja quebrada pelo poder do Teu nome, Pai. Que as correntes da opressão caiam por terra agora em nome de Jesus. Que os grilhões da depressão, da ansiedade, da tristeza, do vício, sejam destruídos agora pelo poder do nome do Senhor. Senhor, onde há dúvida, coloca fé. Onde há medo, coloca coragem, Pai. Onde há escuridão, coloque a Tua luz. Onde há prisão, traz liberdade, Pai. E declaramos que a onda da dúvida não vai nos levar, Pai. Firmamos, ó Pai, os nossos pés sobre a rocha que é o Senhor. E cremos, ó Pai, que a vitória vem do Senhor. E entregamos tudo em Tuas mãos, ó Pai. Confiamos no Teu agir. E agindo, Senhor, quem impedirá? Ninguém pode impedir. Assim nós Te agradecemos por tudo e pedimos, ó Pai, que fique conosco em nome de Jesus. Amém e amém. Glória a Deus. Aleluias. Louvado seja o nome do Senhor. Queridos, assim nós encerramos a nossa ministração neste momento. E até amanhã, com a permissão de Deus.
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6: Hora certa, Worship God. 3 horas e 21 minutos.
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aqui a resposta para todas as vezes que você disse: Senhor, é a última vez que eu tento. E quando menos esperou, já estava insistindo de novo, acreditando de novo. Já aconteceu isso?

suficiente. Diga, mas é porque Ele te renova. Ele te renova. E quando você pensar que está fraco, o poder dEle se aperfeiçoa na tua fraqueza. Diga ao fraco, eu sou forte.

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11: Hora certa, Worship God.
12: 3:39.
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dizem vem, o Espírito e a noiva dizem vem. É o momento mais aguardado pela igreja. Só que enquanto ele não vem, nós queremos um verdadeiro avivamento. Eu faço parte dessa geração. Se você faz parte, levante a mão e diga.

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0: Hora certa na Worship God.
4: 4 horas e 4 minutos.
0: Chip God.
4: 4 horas e 4

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2: Glória a Deus, queridos. Vamos para mais uma ministração, né, com a bênção do Senhor, com a graça dele, que é favor imerecido, algo que não merecemos, né? E hoje eu quero compartilhar com vocês aqui a palavra de Deus que está escrita em Isaías, capítulo 40, verso 31, que diz assim: mas os que esperam no Senhor renovarão as suas forças e subirão com asas como águias, correrão e não se cansarão, caminharão e não se fatigarão. Glória a Deus. E o tema que eu queria deixar para essa mensagem aqui é: voando alto como águias. Esse texto aqui é uma das promessas mais encorajadoras da Bíblia, da palavra de Deus. Essas palavras, ela traz esperança, fé e vitória para todos que se encontram cansados na caminhada. Muitos de nós passamos por momentos difíceis, momentos em que a vida parece pesar mais do que conseguimos suportar. Situações inesperadas, lutas diárias, decepções, provações. E muitas dessas coisas drenam as nossas forças. Há dias em que o corpo consegue continuar, mas a alma parece exausta. É exatamente para esses momentos que Deus nos deixou essa promessa em Isaías. Ele sabia que enfrentaríamos dias de fadiga, dias de lágrimas, de silêncio. Mas também sabia que quando olhássemos para Ele, encontraríamos nova força. O segredo está aqui, ó, na expressão: os que esperam no Senhor. Esperar não é apenas ficar parado. É confiar, é descansar, depender totalmente dele, mas continuar confiando. O mundo de hoje em dia, ele nos ensina a agir de forma imediata. Ensina a não perder tempo. A nossa geração hoje já não tem mais paciência de esperar. Tudo tem que ser imediato. Mas Deus, ele nos ensina a esperar. Porque na espera, ele trabalha em nosso favor. Enquanto esperamos, Deus renova nossas forças espirituais. Essa renovação é sobrenatural. Ela não vem de descanso físico, mas da presença dele em nossas vidas. E essa renovação aqui é comparada a voar como águias. A águia é uma das aves mais fascinantes da criação. Ela não luta contra o vento. Ela aproveita o vento contrário para subir mais alto. Quanto mais forte o vento, mais alto a águia consegue voar. Assim também deve ser a vida do cristão. As dificuldades não devem nos derrubar, mas nos impulsionar a subir mais perto de Deus. O problema não é o vento contrário, mas onde colocamos a nossa confiança. Se confiamos em nossas forças, ficamos no chão. Mas se esperarmos no Senhor, Ele nos ergue sobre os ventos da provação. O texto vai dizer aqui também sobre correr sem se cansar. Isso representa a nossa corrida espiritual. O apóstolo Paulo também ele falou sobre a carreira da fé, lá em 2 Timóteo 4, verso 6. Na caminhada cristã há momentos de corrida intensa, momentos em que precisamos avançar com velocidade, com ousadia, com fé. E mesmo nesses momentos, Deus garante que não faltará fôlego. E há também aqui promessa de andar sem se fatigar. Isso fala de cotidiano, do dia a dia. Porque nem sempre estamos em grandes corridas ou em altos voos. Muitas vezes só precisamos andar, continuar andando, prosseguir andando. E Deus também ele nos sustenta no passo simples de cada dia. Ele é Deus para os grandes desafios, mas também para a rotina. Ele nos fortalece tanto nos momentos extraordinários quanto no comum. E o segredo ainda continua sendo esperar nele. Esperar não é sinal de fraqueza, é sinal de fé, sinal de confiança. Quem espera mostra que crê que Deus tem o melhor tempo e o melhor jeito. Basta confiar nele. Quantos de nós já tomamos decisões precipitadas? E depois nos arrependemos? Quantos que já correram antes da hora e tropeçaram? Esperar em Deus é confiar que Ele sabe o momento certo de agir. Enquanto isso, Ele nos fortalece. Enquanto esperamos, enquanto aguardamos, Ele nos fortalece. E eu já disse aqui que a alegria do Senhor é nossa força. Quando obedecemos, quando esperamos, aguardamos o momento dEle, Ele nos fortalece. Porque a obediência, ela gera bênção. Como eu já disse aqui no programa. E quando esperamos, Ele nos fortalece, Ele nos dá força. Talvez hoje você esteja cansado, sem força até para orar, para clamar. Talvez sua alma esteja abatida, mas a palavra garante a renovação no Senhor neste momento para você. Não é o fim. Não é hora de desistir. Você vai voar mais alto, porque Deus é quem te sustenta. Você vai correr e não vai desfalecer, porque Ele é quem te impulsiona. Você vai andar e cada passo será sustentado pela mão de Deus. A Bíblia está cheia de pessoas que aprenderam a esperar em Deus. Abraão esperou pela promessa de um filho. José esperou anos até ver o sonho realizado. Ana esperou até receber Samuel. E todos viram o poder de Deus se manifestar. Porque esperar em Deus nunca é em vão. Enquanto você espera, Deus está preparando. Enquanto você descansa, Deus está trabalhando. Enquanto você confia, Deus está abrindo o caminho. As águias, queridos, elas passam por processos. E processos dolorosos de renovação. Em determinado tempo da vida, elas sobem às alturas e arrancam suas penas velhas. Também quebram o bico gasto para nascer um novo. É assim que elas fazem. E esse processo não é fácil. Mas depois desse processo vem a renovação. Assim também é conosco. Deus nos leva a processos de renovo, onde precisamos deixar para trás o que é velho. Isso dói, mas é necessário, queridos. porque só assim Ele pode nos fazer voar novamente. E eu digo para você nesse momento, não se assuste se Deus estiver arrancando algo da sua vida. Ele não está te destruindo, Ele está te renovando. Ele não está te deixando sem, Ele está preparando novo para você. O cansaço pode ser o sinal de que você precisa esperar mais em Deus. A pressa pode estar roubando a sua paz, mas hoje Ele está dizendo: espera em mim, eu renovarei as tuas forças. Essa promessa, querido, ela não tem prazo de validade. É para ontem, é para hoje, é para sempre. Todo aquele que espera em Deus experimenta renovo. E esse renovo é contínuo. Não é apenas uma vez. Sempre que você esperar nele, Ele te renovará. Não importa o tamanho da sua luta, não importa a intensidade do vento ao contrário, não importa quantas vezes você caiu, o que importa é que você, o importante é você esperar nele, esperar em Deus. Ele é fiel para cumprir a sua promessa. E se Ele diz que vai renovar, pode confiar, Ele vai renovar. Talvez você esteja no limite da sua força. Talvez as lágrimas tenham se tornado constantes na sua vida. Talvez o coração esteja aflito com incertezas, mas Deus continua sendo o mesmo. Ele não se cansa, aleluias, Ele não se fatiga, e Ele dá força ao cansado, multiplica as forças ao que não tem vigor. E é isso que Isaías está dizendo aqui, ó, no capítulo 40, ele fala exatamente isso nos versos anteriores. Ele é o Deus eterno, Criador dos céus e da terra. E é esse Deus que te sustenta hoje. Não com a força humana, mas com a força do Espírito Santo. O inimigo quer te fazer acreditar que você não consegue. Mas Deus diz: você vai voar, vai correr, vai andar e não vai parar. Essa promessa é para você hoje. Ela é para o seu coração cansado, é para a sua alma batida, é para os seus sonhos que parecem adormecidos, é para o seu ministério que parece enfraquecido, é para a sua família que precisa de renovo, é para a sua vida espiritual que clama por mais. E Deus não mente, queridos. Ele não promete aquilo que Ele não pode cumprir. Se Ele disse, pode ter certeza, Ele vai fazer. Se Ele prometeu renovo, Ele vai cumprir. O que você precisa é esperar, confiar, descansar, entregar o controle para Ele, nas mãos dEle. E hoje o Senhor está te chamando para um tempo de espera ativa, uma espera em oração, em adoração, em confiança, uma espera que gera força nova. Talvez você não consiga ver nada agora, mas como a águia, você vai subir, você vai olhar as coisas de cima, da perspectiva de Deus. Aleluias. O que hoje parece gigante vai parecer pequeno quando você voar. Que você voando alto, você vai estar olhando lá de cima. E aquilo que é gigante para você hoje, amanhã vai se tornar minúsculo. Ou daqui um pouquinho, eu digo amanhã, mas talvez daqui a pouquinho você vai já enxergar minúsculo. E quando nós enxergamos as coisas pequenas, nós nos tornamos mais confiantes. Aleluias. Porque quem olha do alto vê diferente, queridos. As preocupações terrenas se tornam mínimas diante da grandeza de Deus. E Ele te levantará a esse lugar alto. Você vai voar alto. E esse lugar é um lugar de descanso, um lugar de renovação, um lugar de confiança plena, um lugar onde você não depende de si mesmo, mas totalmente dele. E ali você descobrirá que pode sim continuar, pode correr sem se cansar, pode andar sem se fatigar, porque Ele é quem dá a força, Ele é quem te sustenta, Ele é quem te levanta. E a promessa não é para alguns, mas para todos os que esperam nele. É o que eu li aqui nesta manhã. E hoje essa promessa é sua. É para você. É contigo que Deus está falando. E você pode tomar posse desta promessa. Você pode levantar em fé. Pode erguer as mãos cansadas e declarar: eu espero no Senhor, confiante. E ao declarar isso, com certeza o Espírito Santo já começa a renovar as suas forças. A esperança, ela começa a brotar novamente. O ânimo volta. A visão se abre. Os sonhos voltam a arder. Porque o Senhor está soprando renovo sobre você nessa manhã. Ei, não é o fim. É um recomeço. Deus está te dando novas asas. Aleluias. E essas asas é para voar mais alto. Então receba este renovo. Deus está te dando asas para voar alto, enxergar mais longe, para você aprender a confiar profundamente nele, para viver algo maior em Deus. O vento contrário que parecia te derrubar será o mesmo que te fará subir. Porque é assim que Deus trabalha. Ele transforma oposição em oportunidade. Ele transforma deserto em jardim. Ele transforma dor em testemunho. Ele transforma cansaço em força. E não permita que a fadiga espiritual te paralise. Não permita que o peso das lutas roube a sua fé. Levanta-se hoje na promessa de Isaías 40, verso 31. Declare sobre a sua vida: eu vou voar como águia. Comece a declarar nesse momento: eu vou correr e não vou me cansar. Eu vou andar e não vou me fatigar. Porque quem prometeu é fiel e Ele está comigo. Declare isso. Deus não te abandonou, querido, querida. Ele não esqueceu de você. Aleluias. Ele não desistiu da sua vida. E é por isso que Ele está me usando nesta manhã, com esta palavra, para te fortalecer e para te preparar para subir alto, voar alto como a águia. Ele está te renovando agora. E essa mensagem aqui não é apenas mais uma palavra. É um sopro de Deus sobre você, sobre a tua vida. Receba força nova. Receba esperança nova. Receba ânimo novo. Receba visão nova. O Senhor te chama para um novo tempo, um tempo de voar mais alto, um tempo de enxergar mais longe, um tempo de experimentar o impossível. Porque você não caminha mais pela sua força, mas pela força do Senhor. É Ele quem te sustenta, é Ele quem te guia, é Ele quem abre o caminho, é Ele quem te faz vencer. Então espere nele. descanse nele, confie nele, porque o renovo virá e você testemunhará que o nosso Deus, ele é fiel. O Deus que você serve, ele é fiel. E o que parecia fim será apenas o começo. O que parecia queda será apenas impulso para você voar. O que parecia derrota será vitória na sua vida. Porque os que esperam no Senhor nunca são envergonhados. A vitória já está decretada sobre a sua vida. A promessa já está liberada. O renovo já está vindo. E você não vai parar por aqui. Você não vai desistir. Porque você está ouvindo uma palavra de vitória neste momento. Você não vai morrer no meio do caminho. Você vai continuar. Você vai avançar. Você vai conquistar. Você vai voar. E voar alto, como a águia. E vai testemunhar daquilo que Deus fez na sua vida. Isso aqui Isaías escreveu há séculos. Mas está servindo para você neste momento. Era para você também. A promessa é para você. Então levante-se neste momento. Enxugue as lágrimas. Erga a sua cabeça. Renove a sua esperança. Reacenda a sua fé. Porque você vai voar como águia. Vai correr e não vai se cansar. Vai andar e não vai se fatigar. A vitória é certa. O renovo é garantido. A promessa de Deus, ela é real. E o nosso Deus, ele não mente. E é ele quem te sustenta. Então descanse nele. Espere nele. Porque o tempo do renovo chegou sobre a sua vida. Você não está sozinho. Deus está do seu lado. E ele está segurando na sua mão neste momento. E está te levantando. Está te erguendo. E vai te fazer voar. Voar como águia. Porque você é filho. Você é filha dele. E ele nunca abandona o filho. E a promessa é sua. O renovo é seu. A vitória é sua. Basta você esperar. Basta você confiar. Basta você descansar. Porque ele é Deus fiel. E hoje ele te diz: eu vou renovar as suas forças. Receba essa palavra como resposta de Deus para a sua vida. Não desanime. Não pare. Continue firme. Prossiga. Porque Deus está te renovando neste momento. O melhor de Deus ainda está por vir. E em Cristo você vai voar, correr e andar sem parar. Essa é a vitória dos que esperam no Senhor. Uma certa vez um homem observava uma águia jovem, tentando voar. Ela batia as asas, mas parecia não conseguir sair do chão. O vento estava forte, o homem pensou que aquilo iria derrubar a ave. Mas de repente a águia abriu as asas e deixou o vento soprar por baixo dela. E em poucos instantes ela foi erguida para as alturas. E o que parecia ser obstáculo se tornou impulso. Assim também é a vida do cristão. O vento que bate ao contrário, ele torna impulso para voarmos, subirmos às alturas. E talvez nós pensamos que vai nos derrubar, mas na verdade é o instrumento que Deus usa para nos fazer voar mais alto. O segredo é esperar nele e descansar nele. Aleluias. Eu ainda quero orar com você neste momento, porque Deus, ele tem algo tremendo a fazer. Eu tenho certeza que, assim como eu, você também está sentindo a presença de Deus. Assim como Deus falou comigo, eu tenho certeza também que está falando com você. Então vamos falar com Ele neste momento, para Ele concretizar a bênção, concretizar a vitória sobre a tua vida.
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2: Pai querido, Pai poderoso, nós te agradecemos, ó Pai, por tua palavra viva e poderosa, que hoje veio renovar a nossa fé. O Senhor nos lembra, Pai, que aqueles que esperam em ti recebem forças novas, voam como águias, correm e não se cansam, andam e não se fatigam. Pai, muitos que nos ouvem agora, Pai, estão cansados, abatidos, sem forças para continuar. Mas em nome de Jesus nós declaramos renovo sobre cada coração neste momento, Pai. Sopra o Teu Espírito Santo sobre cada vida, trazendo ânimo, trazendo renovo, trazendo esperança nova, fé renovada. Pai, levanta aquele que caiu, fortalece aquele que está fraco, sustenta aquele que pensa em desistir. Que o vento contrário não seja motivo de queda, mas impulso para voar mais alto, ó Pai, na tua presença. Que cada lar, ó Pai, cada família, cada ouvinte, ó Pai, sejam tocados pelo poder do Senhor neste momento. E nós cremos, Senhor, que o melhor ainda está por vir. Cremos que não vamos parar no meio do caminho, porque tu és quem nos sustenta, ó Pai. Renova-nos agora, ó Pai, em nome do Senhor. E que possamos andar, correr e voar firmes na tua promessa, Pai. Essa é a nossa oração, ó Pai. Contempla esse coração que está neste momento orando comigo, intercedendo ao Senhor, entregando o controle nas tuas mãos, certo que a vitória está chegando, ó Pai. Honra a fé, ó Pai, do teu filho, da tua filha neste momento, que deu crédito à tua palavra, ó Pai. Está esperando e confiando no Senhor. Renove, ó Pai, as forças. Faça o impossível, Pai. Porque eu sei que o Senhor é um Deus todo-poderoso, que tem todo o controle, todo o domínio. E tudo para acontecer depende, ó Pai, da permissão do Senhor. Portanto, Pai, eu declaro essa vida abençoada neste momento, em nome de Jesus. Assim nós te oramos e te agradecemos por tudo, em nome de Jesus. Amém e amém e amém.
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0: 5:02.
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5:03. 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
1: Hora certa na Worship God.
2: 5:34.
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1: 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É com grande alegria que iniciamos as mais pedidas. Um momento especial dedicado a atender os pedidos de todos os nossos ouvintes. Aqui sua voz é ouvida e suas canções preferidas ganham destaque. 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

poder de batizar com fogo. E se você deseja ser batizado com esse Espírito, saiba que Ele também é interessado em lhe batizar com fogo, inflamar você, fazer uma tocha viva nas mãos dEle. Então se arde esse desejo no teu coração, aonde você estiver,

0: Aê! Glória a Deus! Glória a Deus!
1: Nós te adoramos, Senhor. Tu és digno de tudo, louvor. Aleluia.

Deus um verdadeiro avivamento. Eu faço parte dessa geração. Se você faz parte, levante a mão e diga:

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1: Chegamos ao final de mais um momento. As mais pedidas aqui na Web Rádio Worship God. Esperamos que as músicas de hoje tenham tocado profundamente seu coração e fortalecido sua fé. Agradecemos a todos que participaram, enviando suas canções favoritas. Lembre-se, a adoração é um caminho sem fim e sua voz sempre será ouvida aqui conosco. Não deixe de continuar enviando seus pedidos pelo aplicativo, site ou pelo nosso grupo exclusivo de WhatsApp, para que possamos viver juntos mais momentos especiais de louvor e adoração. Até o próximo, as mais pedidas, e que a paz e as bênçãos de Deus estejam sobre sua vida.
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1: Hora certa na Worship God.
2: 7:08.
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ao Senhor, de maneira nenhuma Ele vai despedir vazio. Ele está aqui. Jesus de Nazaré está aqui. Chame por Ele. Clame por Ele. Chame pela tua casa. Chame. Clame por Ele. Se você buscar, você vai achar. E ninguém que vai até Ele, Ele devolve vazio.

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0: 7:37.
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0: Coisa linda, hein?
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1: Hora certa na Worship God.
3: 8 horas e 3 minutos.
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esse louvor. Ele nasceu de um ataque de inferno que falou assim: você não vai viver mais. Acabou. Você esperou, mas você não vai viver. E eu abri a palavra de Deus. E ela me falou: clama, clama. Buscai, buscai e achareis. Batei, batei, abrir-se-vos-á. Pedi, pedi e dar-se-vos-á. Não é para saber se dá ou não dá, é para pedir. Deus vai mostrar que Ele está trabalhando. Então levanta a mão comigo e fala assim:

concentration!

0: milagre.
1: Aleluia.
0: O milagre é o que mais nós temos na nossa vida.
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2: Hora certa na Worship God.
7: 8 horas e 38 minutos.
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2: Hora certa. Worship God. 8:57.
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Tamo juntos mais uma manhã e eu quero começar dizendo algo a você que talvez tenha acordado aí com o coração preocupado. Não permita que as dificuldades de ontem tirem de você a expectativa pelo que Deus pode fazer hoje, tá bom? Seja muito bem-vindo ao nosso Despertar com Deus. É uma alegria ter você do outro lado compartilhando conosco este tempo de fé, reflexão e comunhão com o Senhor. Sabe, meus amigos, às vezes a gente começa o dia pensando em tudo que precisa resolver, né? Tem compromisso, tem responsabilidade, tem problema que ainda não encontrou solução, tem resposta que parece demorar a chegar. E no meio de tanta coisa, podemos nos esquecer de agradecer pela oportunidade de viver mais um dia. Por isso eu quero deixar aqui uma palavra para o seu coração já nesta manhã. Eu gosto sempre de dizer aqui, Salmo 118, verso 24. A Bíblia declara: este é o dia que fez o Senhor, regozijemo-nos e alegremo-nos nele. Perceba que a palavra aqui nos convida a reconhecer o valor do dia que recebemos. Isso não significa que tudo será fácil ou que não teremos dificuldades. Significa que podemos viver esta quarta-feira com gratidão, buscando a direção de Deus e confiando que não precisamos enfrentar os desafios sozinhos. Talvez você esteja esperando uma mudança na sua vida, talvez esteja orando por alguém da sua família, ou buscando uma saída para uma situação complicada. Não desista de buscar a Deus. Continue fazendo a sua parte. Tome decisões com sabedoria. Mantenha o seu coração firmado na palavra. E você que nos está acompanhando aí, ó, participe conosco. Compartilhe a nossa programação com alguém. Quem sabe alguém está precisando de uma palavra de esperança. Quem sabe Deus pode usar você com esse gesto simples para levar ânimo a uma pessoa que está passando por um momento difícil. É, pense nisso. Eu sou o Kleber Valentim e está iniciando aqui mais uma vez o Despertar com Deus, o seu culto diário. Amém? O seu encontro diário com a palavra de Deus. Teremos aqui louvor. Amém? O seu encontro diário com a palavra de Deus. Teremos aqui.

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1: Pai Santo e Poderoso, nesta manhã, Pai, queremos simplesmente parar por alguns minutos, alguns instantes, e reconhecer, Pai, que precisamos de Ti. Antes de começar, Pai, mais um dia cheio de tarefas, decisões e responsabilidades, queremos dar espaço à Tua presença em nossa vida, Pai. Pai, eu sei que tem pessoas nesta manhã que estão nos ouvindo, que já acordaram pensando em como vão resolver os seus problemas. Outras talvez estejam preocupadas, Pai, com alguém da família, com o trabalho, com uma situação que se arrasta já há muito tempo. E eu sei que o Senhor conhece cada história, inclusive, Pai, aquelas que ninguém tem coragem de contar. Por isso eu peço, Pai, nessa manhã, Senhor, visita cada coração nesta manhã. Não pedimos, ó Pai, que tudo aconteça exatamente como planejamos, mas que o Senhor nos conceda sabedoria para fazer boas escolhas, ó Pai. Serenidade para enfrentar o que não podemos controlar. Coragem para mudar aquilo, ó Pai, que depende de nós. Aquilo que nós podemos fazer, que nós possamos fazer. Mas aquilo que só o Senhor pode fazer, nós possamos deixar nas Tuas mãos, ó Pai. Ensina-nos, Pai, a perceber as pequenas bênçãos que na correria, Pai, todas as vezes passam despercebidas. Que saibamos, ó Pai, valorizar a vida, a família, as oportunidades, as pessoas que o Senhor coloca ao nosso lado. Abençoa, Pai, também cada pessoa que participa desse programa. Que ninguém, ó Pai, se sinta esquecido ou sem valor. Que a Tua palavra encontre espaço em nossos pensamentos e nos ajude a viver de uma maneira que Te agrade, ó Pai. Queremos entregar, ó Pai, esta manhã, Pai, nas Tuas mãos. Tudo aquilo que iremos fazer ao longo do dia, ó Pai. Que as nossas palavras levem paz. Que as nossas atitudes expressem o amor do Senhor. E que as nossas decisões, ó Pai, sejam guiadas pela Tua sabedoria. Obrigado, Senhor, por nos permitir começar mais um dia. E queremos, ó Pai, que o Senhor receba a nossa oração, a nossa gratidão, ó Pai. E que tudo que fizermos, ó Pai, seja para glorificação do Teu santo nome, ó Pai. Assim nós Te agradecemos e pedimos que fique conosco durante todo esse dia de quarta-feira, em nome de Jesus. Amém. E amém, e amém.

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Glória a Deus, canção abençoada, né? Canção antiga, mas uma letra profunda, né? Que fala o nosso coração, né? E tenho certeza que você está adorando a Deus aí junto comigo nessa manhã de quarta-feira, né? No culto aqui do Despertar com Deus. Porque eu sempre digo aqui que é um culto que nós estamos fazendo aí, que é adoração a Deus, né? Louvando o nome do Senhor. E aonde você estiver aí, você pode cultuar o nome do Senhor, né? Então você ouviu aí Pensando Bem. E eu quero aqui já mandar um abraço aqui para o evangelista Lucas Ribeiro. É isso mesmo, ele falou aqui que está ligadinho na programação, trabalhando, né? E adorando o nome do Senhor, né? Evangelista Lucas Ribeiro, homem de Deus, né? Cantor, pregador da palavra, né? E tenho certeza que Deus tem grandes coisas para você, tá bom, meu querido? Você é dedicado à obra, né? Sempre trabalhando para o Senhor, não mede esforços. Eu tenho certeza que quando a gente cuida das coisas de Deus, Ele cuida das nossas. E pode ter certeza que Deus está cuidando daquilo que você não pode cuidar, tá bom? Forte abraço, né? Que Deus continue te abençoando. E ó, não me abandona não, hein? Forte abraço aí para o amado aí, para os irmãos aí que estão à escuta do nosso programa aí no Balão de Areia. Os irmãos da Oca Pedra, que Deus abençoe a todos aí, né? Temos muita audiência em Itaoca Pedra, que Deus continue abençoando. Forte abraço para nossa irmã Eliane também, que está sempre trabalhando lá, né? E acompanhando o nosso programa. Deus abençoe em nome de Jesus. Um forte abraço também para o nosso irmão Oséias da Borracharia, que também é patrocinador aqui do nosso programa, né? Um homem também que tem as mãos abertas, um homem de Deus também, né? Tem amor à obra, amor ao reino, né? Que Deus continue te abençoando, tá, irmão Oséias? Forte abraço nesta manhã e digo a mesma coisa, não me abandonem. Deus abençoe, queridos. E vamos dar continuidade na nossa programação. Tem muita gente ligada nesta manhã. Muito obrigado aí pela companhia, muito obrigado pela audiência. Quero mandar um abraço aqui também para a irmã do evangelista Lucas Ribeiro, que também está ligadinha, né? Não sei se ela está em Prosperidade hoje ou se está em Santa Angélica. Mas ela está ligadinha aqui conosco aqui. Ela colocou aqui, ó, Eclesiastes 3:1. Tudo tem um tempo determinado e há tempo para todo propósito debaixo do céu. Ela colocou aqui: bom dia a todos do grupo. Graça e paz, pastor Kleber Valentim. Que Deus continue lhe abençoando em nome de Jesus Cristo, o Senhor e toda a família. Que Deus continue abençoando a minha família também. Amém, meus queridos. Deus abençoe. Forte abraço. Ela colocou aqui também um cartaz aqui, né? Nós estaremos lá também ministrando a palavra dia 14 de novembro, numa vigília, né? Estaremos lá, né, falando aquilo que Deus tem colocado no nosso coração, né? Eu tô olhando aqui que até ano passado, nessa data, eu não poderia, né, pegar nenhum compromisso. Mas hoje eu já posso pegar, né? E vamos lá, glorificando a Deus, tá bom? Exaltando o nome daquele que pode todas as coisas. Já deixo também um abraço aqui para a mamãe, né, do evangelista Lucas Ribeiro, missionária Marinha, que também está aqui ligadinha conosco, já mandou um áudio aqui, né, no grupo do WhatsApp da rádio. Deus abençoe a missionária Marinha, né, que Deus continue abençoando a irmã poderosamente e toda a família aí, amém? Já mando um abraço também para o pastor Felipe Abreu, não é isso? Que é sobrinho da missionária Marinha, que também está ligadinho, também sempre está ligadinho aqui acompanhando a programação. Deus abençoe toda a família aí, amém? Sejam abençoados aí, onde vocês estiverem. Santa Angélica, Prosperidade, né, Rive, Alegre, onde vocês estiverem, sejam abençoados aí. Recebo um abraço aí em nome de Jesus. Quero mandar um abraço aqui também para a pastora Kelly, que também já está ligadinha lá, né? Colocou aqui: bom dia a todos, graça e paz, pastor Kleber Valentim e todos os ouvintes. Deus abençoe em nome de Jesus. Manda um abraço também para a nossa irmã Vilma Moraes, que é lá de Apodi, Rio Grande do Norte. Ela também está aqui no grupo. Nos pediu um louvor, Me Dá Poder de Filho, né, com Marcelo Aguiar, e está oferecendo aí a todos os ouvintes. Eu esqueci de falar, o evangelista Lucas também nos pediu um louvor, já está anotado aqui, tá, meu querido? Após a mensagem, após a palavra, nós iremos colocar os louvores dos amados aqui, tá bom? Deus abençoe.
E eu quero também mandar um abraço aqui para o meu irmão Clever, né? Nosso diretor que está sempre aí nos bastidores, aí nos ajudando, né? E ele também está adorando o nome do Senhor, mesmo trabalhando lá em Barueri, São Paulo, né? Alphaville. Ele também está sempre ligadinho na programação. E muito obrigado, meu querido. Que Deus continue te abençoando. Toda a família aí, amém. Um abraço, né, para a minha cunhada, irmã Angélica, né, para os meus sobrinhos aí, Clever Filho, Nicolas. Deus abençoe em nome de Jesus. Amém. E também quero deixar meu abraço aqui para a nossa irmã Miriam, né? Ela também já está ligadinha aqui, presbítero Sino. Que Deus abençoe a vida de vocês em nome de Jesus. E deixo meu abraço também para a nossa irmã Sônia, né? Nosso, o seu esposo, o irmão Elton. Ela também já está ligadinha aqui, já mandou um recadinho aqui. Que Deus abençoe a vida de vocês. Muito obrigado, tá? Por vocês compartilharem conosco, né? Estar sempre aí acompanhando a programação. Deixo meu abraço também para a nossa irmã Loriana, né? Para o esposo, o irmão Vitor. Deus abençoe toda a família aí, amém? Sejam abençoados em nome de Jesus. Queridos, já são 9 horas e 32 minutos e as horas não esperam, né? Vamos a mais um louvor e após esse louvor já quero ministrar a poderosa palavra de Deus, tá bom? Então fique ligado aí, né? Abra o teu coração para receber a palavra de Deus nessa manhã de quarta-feira e compartilhe também com alguém que você queira que ouça a palavra de Deus nessa manhã. Manda o link aí para ele também, para que ele seja abençoado. Ou você está num lugar que você pode te convidar alguém. Vem cá, vamos ouvir a palavra de Deus juntamente comigo aqui, que Deus irá falar conosco, tá bom? Então faça isso, compartilhe aí, que após esse próximo louvor agora, iremos ministrar a palavra de Deus, tá bom, queridos? Eu tenho um prazer. O meu prazer é realizar a obra de Deus. Meu prazer é falar do amor de Deus, falar daquilo que Ele fala, que Ele faz conosco, né? Que nós não somos merecedores de nada, queridos. É. A misericórdia do Senhor é a causa de não sermos consumidos. E se estamos aqui, amanhecemos, né? Estamos respirando esse oxigênio aqui, ó. Olha bem, respira fundo aí, respira. Oh, glória. Esse oxigênio aí é Deus que está proporcionando para você. Então todos os dias Ele faz isso. Cada instante, a cada minuto, Ele proporciona isso para nós. E nós devemos ser gratos a Ele. E por mais que nós fazemos, ainda não estamos fazendo nada diante de tudo aquilo que Ele faz por nós. Então vamos agradecer, vamos adorar a Ele nesta manhã. Vamos oferecer a Ele o melhor que você pode aí nesta manhã. Ofereça a Ele aí. Ele está contemplando você onde você estiver. Que a Bíblia vai dizer que nada escapa do olhar do Senhor. O olhar dEle está em toda parte. Então onde você estiver aí, Ele está te contemplando. E eu estou sentindo a glória dEle aqui. Se eu estou sentindo aqui, você também está sentindo aí. A presença dEle é real nesta manhã. Então agradeça a Ele, seja grato a Ele, adore a Ele, né? Mande uma frase para Ele aí, ofereça uma frase para Ele. Fala: Senhor, eu te amo. Senhor, eu te agradeço. Senhor, eu não mereço, mas sou grato ao Senhor. Fala uma frase para Ele aí. Ele quer ouvir a sua voz nesta manhã. Aleluia, aleluia. Estou sentindo a glória de Deus aqui, querido. Então vamos a mais um louvor. E após esse louvor, eu já quero ministrar a palavra de Deus.

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1: Queridos, hoje eu quero falar com vocês sobre uma situação que faz parte da realidade de muitas famílias. A preocupação com sustento, as contas que chegam, as responsabilidades que aumentam, e aquele sentimento de que estamos fazendo o possível, mas parece que os recursos não são suficientes. E eu quero levar você para 2 Reis, capítulo 4. Eu não vou ler os versículos todos, eu vou ler apenas o versículo 2, para ganharmos tempo, que diz assim: E Eliseu lhe disse: Que te hei de fazer? Declara-me que é o que tens em casa. E ela disse: Tua serva não tem nada em casa, senão uma botija de azeite. Talvez você conheça alguém que esteja passando por isso. Ou talvez até mesmo você seja essa pessoa. E talvez seja essa a sua realidade de hoje. Porque tem gente que acorda pela manhã e antes mesmo de sair da cama já começa a fazer contas na cabeça, né? Assim, tem uma energia para pagar, tem uma água para pagar, como que eu vou conseguir comprar tudo que falta em casa? Será que o dinheiro, o salário vai dar até no fim do mês? Aí vem um monte de pensamento: e se acontecer alguma emergência, alguém passar mal? Porque, queridos, há pessoas que trabalham, se esforçam, fazem o possível para administrar a casa, mas enfrentam períodos em que as despesas parecem maior do que aquilo que recebem. E existe algo ainda mais difícil, porque muitas vezes a pessoa enfrenta tudo isso em silêncio, não quer preocupar a família, tem vergonha de pedir ajuda e tenta demonstrar força, mesmo quando está emocionalmente cansado. Mas a palavra de Deus aqui, ela nos apresenta uma mulher que chegou a uma situação extrema. Ela estava viúva, enfrentava uma dívida e corria o risco de perder os próprios filhos, que poderiam ser levados como servos pelo credor. E essa era uma situação de desespero. Ela não tinha um plano que resolvesse tudo. Ela não tinha dinheiro suficiente para pagar o que devia. E além de tudo, ela não tinha um marido para ajudá-la naquela crise. Humanamente falando, queridos, parece que as alternativas estavam se esgotando. Mas essa mulher aqui, ela tomou uma decisão importante. Ela procurou o profeta Eliseu e apresentou a ele a sua necessidade. E essa história aqui que vamos estudar nesta manhã, ela nos ensina que mesmo quando chegamos a uma situação difícil, nós não precisamos desistir de procurar direção, desistir de procurar ajuda, caminhos para recomeçar. E eu já quero deixar aqui claro, desde o início, essa passagem não é uma fórmula para enriquecer. É nenhuma promessa de que todo problema financeiro será resolvido por meio de um milagre imediato. A Bíblia não nos ensina a ignorar as nossas responsabilidades. O que encontramos aqui nesse texto é uma mulher que reconheceu a sua necessidade. Ela buscou ajuda, ela obedeceu às orientações que ela recebeu e agiu com os recursos que ela tinha. E o Senhor nosso Deus interveio naquela situação de maneira extraordinária. E o tema que eu queria colocar nesta manhã é: quando os recursos acabam, Deus nos ensina a recomeçar. Talvez você não esteja enfrentando uma dívida como aquela viúva, mas pode estar vivendo aí uma crise familiar, uma crise emocional ou espiritual. Talvez você esteja cansado de tentar resolver um problema que parece não ter fim. E a mensagem de hoje é para você. Vamos aprender que uma crise não precisa nos impedir de buscar a Deus. Que aquilo que ainda temos não deve ser desprezado. E que com fé e sabedoria e disposição para agir, nós podemos dar passos importantes em direção a uma nova etapa. Vamos para o texto aqui. O texto ele começa dizendo que uma mulher, viúva de um dos filhos dos profetas, procurou Eliseu e clamou por socorro. E ela contou o relato, disse que seu marido havia morrido e que o credor estava vindo para levar os seus dois filhos como servos. Imagina aqui, queridos, a angústia dessa mulher. Ela havia perdido o marido e agora estava enfrentando uma dívida que não conseguia pagar. E como se não bastasse, seus filhos estavam ameaçados. Para essa mulher aqui, aquela mãe, não se tratava apenas de uma questão financeira, era uma ameaça à própria família. Ela estava perto de perder a família. Se ela não conseguisse resolver a situação, a questão da dívida, a família dela ia terminar por ali, ia acabar. Ela poderia perder os filhos justamente no momento em que mais precisava deles. Porque os filhos daquela mulher era a única esperança que ela tinha. A Bíblia aqui ela não informa o valor da dívida. E ela nem fala também dos detalhes de como a família chegou àquela situação. Mas ela deixa claro que a necessidade era urgente. Mas só que aquela mulher ela não ficou calada. Ela procurou o profeta Eliseu e clamou por ajuda. E a primeira lição que aprendemos aqui é que precisamos aprender a reconhecer as nossas necessidades, procurar ajuda quando necessário. É claro que nós não podemos falar com qualquer um, não podemos procurar ajuda por qualquer um, devemos procurar pessoas maduras, né, espiritualmente. Pessoas que têm relacionamento com Deus. Mas às vezes nós pensamos que demonstrar fé significa esconder a dor. Há pessoas, queridos, que acreditam que se admitirem que estão enfrentando dificuldade, elas estarão demonstrando falta de confiança em Deus. Mas a Bíblia não ensina isso. Aquela mulher não fingiu que estava tudo bem. Ela apresentou a sua realidade. Ela não chegou dizendo que tinha recurso suficiente. Ela reconheceu que estava em uma situação que ela não conseguia resolver sozinha. Isso aqui é importante para nós, queridos. Talvez você esteja enfrentando aí uma dificuldade financeira e tenha vergonha de conversar com alguém de confiança. Talvez você esteja com problemas dentro da sua casa e tem medo de admitir que precisa de orientação. Talvez você esteja emocionalmente esgotado e continue dizendo a todos que está bem. Nós precisamos entender, querido, que reconhecer uma necessidade não é o mesmo que desistir. Pedir ajuda não significa abandonar a fé. Em muitas situações, querido, buscar orientação é uma atitude de responsabilidade e sabedoria. Aquela mulher procurou o profeta. Nós também podemos procurar pessoas maduras na fé, familiares confiáveis, profissionais capacitados, serviços de orientação que possam nos ajudar a enfrentar uma dificuldade. Se a questão é financeira, por exemplo, pode ser necessário conversar com os credores, organizar as despesas, buscar orientação para renegociar uma dívida. Se o problema é familiar, talvez seja necessário abrir espaço para uma conversa sincera ou procurar aconselhamento. Se o sofrimento emocional está muito intenso, buscar apoio profissional também pode fazer parte, querido, do cuidado com a vida. A fé não nos impede de procurar ajuda. A fé nos encoraja a enfrentar a realidade sem perder a esperança. Observe aqui nessa história. A viúva ela não foi procurar Eliseu para exibir a sua força. Ela foi porque precisava de ajuda. Nós não precisamos, queridos, esperar que a situação chegue ao limite para procurar orientação. Se você percebe que está perdendo o controle de alguma área da sua vida, procure ajuda enquanto ainda é possível. Tomar decisões com tranquilidade. Que a crise ela pode ser grande, mas você não precisa enfrentá-la sozinha. A mulher que ela começa seu relato aqui falando sobre o marido. Ela diz a Eliseu que ele havia morrido e que o profeta sabia que aquele homem temia ao Senhor. Olha bem que detalhe que ela colocou aqui para Eliseu. Ela não apresenta o marido apenas como alguém que deixou uma dívida. Ela o identifica como alguém que tinha temor de Deus. E sabe o que isso nos lembra, querido? Que pessoas tementes ao Senhor também enfrentam perdas e dificuldades. Às vezes nós vemos aí que existem umas ideias equivocadas de quem serve a Deus nunca terá problema financeiro, nunca enfrentará uma crise familiar, nunca passará por situações dolorosas. Mas a Bíblia não promete uma vida sem dificuldade. O marido daquela mulher havia morrido e ela estava enfrentando as consequências de uma situação muito difícil. A fé ela não elimina a realidade das perdas. Ser cristão não significa que todas as decisões serão fáceis ou que nunca precisaremos lidar com consequências dolorosas. O que a fé nos oferece é uma relação com Deus que nos ajuda a atravessar essas situações. E existe algo que precisamos aprender com essa viúva. Ela não permitiu que a tragédia a impedisse de buscar uma saída. Ela poderia ter ficado paralisada pela dor, né? Mas em meio ao sofrimento ela procurou ajuda. Isso não significa que ela não estivesse triste. Significa que apesar da situação, ela deu um passo em direção a uma solução. Talvez você também nesta manhã tenha perdido alguém importante. Ou talvez você tenha perdido uma oportunidade, um emprego, uma condição de vida que antes parecia segura. Talvez você esteja enfrentando aí consequências de decisões que não deram certo. E eu não estou aqui para diminuir a sua dor. Porque algumas perdas são profundas e exigem tempo para ser processada. Eu falei um pouco sobre isso ontem. Mas eu quero lembrar você de que sua história não precisa ser definida apenas por aquilo que perdeu. Você continua sendo uma pessoa que pode buscar ajuda, aprender, tomar decisões e caminhar com Deus. Se cometer um erro, pode reconhecer sua responsabilidade e procurar mudar. Se perder uma oportunidade, pode avaliar se os caminhos ainda estão disponíveis. Se você está enfrentando uma crise, você pode procurar apoio para descobrir o próximo passo. Se está vivendo um período de luto, pode encontrar espaço para chorar, receber cuidado e continuar caminhando no seu próprio tempo. A viúva ela não podia mudar o fato de que seu marido havia morrido, mas ainda podia agir diante das necessidades que estava enfrentando. Porque existem coisas, querido, que não conseguimos mudar. E nós precisamos reconhecer isso. Mas também existem atitudes que ainda podemos tomar. A sabedoria está em aprender a distinguir o que precisa ser aceito, o que pode ser transformado e o que exige nossa ação imediata. Você não pode mudar tudo o que aconteceu, mas pode buscar sabedoria para decidir o que fazer a partir de agora. No versículo 2 aqui do capítulo 4 de 2 Reis aqui que estamos estudando, Eliseu faz uma pergunta à mulher: que te hei de fazer? Diz-me que é o que tens em casa. A mulher havia chegado e contado o que lhe faltava. Ela tinha uma dívida, estava ameaçada de perder os filhos e não possuía recurso suficiente para resolver a situação. Mas Eliseu pergunta o que ela tinha em casa. E a resposta daquela mulher foi: tua serva não tem nada em casa, senão uma botija de azeite. Olha bem a resposta daquela mulher, estava olhando para aquilo que faltava. O profeta estava perguntando pelo que ainda existia. Queridos, isso não significa que devemos ignorar as dificuldades ou imaginar que tudo se resolve apenas com pensamento positivo. Significa que quando estamos em crise, precisamos aprender a olhar para a realidade inteira. Às vezes a preocupação fica tão grande que deixamos de perceber os recursos que ainda estão disponíveis. Talvez você esteja enfrentando aí uma dificuldade financeira e não tenha dinheiro suficiente para pagar todas as despesas. Isso é real e precisa ser tratado com seriedade. Mas talvez ainda tenha sua capacidade de trabalhar, conhecimentos que podem ser utilizados, pessoas de confiança que podem oferecer orientação ou possibilidades de reorganizar o orçamento. Talvez seja necessário aprender uma nova habilidade, procurar outra oportunidade ou negociar condições diferentes. Essas coisas, queridos, não resolvem automaticamente qualquer crise, mas podem fazer parte de um caminho responsável para sair dela. Talvez eu estou falando com alguém aqui nessa manhã que tem um conflito. Existe um conflito entre você e alguém que você ama. E eu digo para você, em vez de pensar apenas em tudo que foi perdido, pergunte: ainda existe disposição para conversar? Existe alguma atitude que possa mudar? É possível procurar ajuda para reconstruir a confiança? Talvez o seu problema seja na vida espiritual. Talvez você esteja desanimado. Pergunte a si mesmo: ainda posso reservar alguns minutos para orar? Eu posso voltar a ler a palavra? Eu posso procurar alguém que me ajude a retornar à minha caminhada com Deus? Ei, o ponto não é fingir que temos muitos recursos, quando na realidade nós temos poucos. A mulher aqui, ela tinha apenas uma botija de azeite. Ela não escondeu sua condição, mas aquele pouco que ela possuía se tornou parte da história que Deus estava prestes a realizar na vida dela. Ei, não despreze aquilo que ainda está nas suas mãos. Talvez pareça pequeno, talvez não seja suficiente para resolver tudo nesse momento, mas pode ser o ponto de partida para uma decisão sábia. Não olhe somente para aquilo que falta. Procure reconhecer também aquilo que ainda pode ser utilizado com responsabilidade. A viúva, ela respondeu que não tinha nada em casa, exceto uma botija de azeite. Uma única botija. Pense no contraste entre a necessidade daquela mulher e o recurso que ela possuía. A dívida era grande. Era o suficiente para ameaçar seus filhos. Mas o azeite era apenas uma pequena quantidade. Ei, humanamente parecia insuficiente. Ela não tinha um estoque de azeite. Ela não tinha uma sala cheia de mercadoria. Ela não tinha uma riqueza escondida. Ela tinha apenas aquilo. Mas o profeta Eliseu, que ele não desprezou o que ela possuía. Ele deu orientação a ela a partir daquela realidade dela. Isso, sabe o que isso ensina para nós, queridos? Que nós não devemos desvalorizar os recursos que temos apenas porque são menores do que a necessidade que enfrentamos. Talvez você tenha um talento que ainda não desenvolveu. Talvez você tenha uma experiência profissional que possa ser útil em outra atividade. Talvez você tenha uma ideia simples que precisa ser reorganizada ou organizada. Talvez você tenha até alguém disposto a orientar você. Talvez você tenha condições de começar com pouco, mesmo que ainda não consiga realizar tudo o que você deseja. Nem sempre precisamos começar com uma estrutura perfeita. Às vezes precisamos começar com o que é possível, sem desprezar a importância de um bom planejamento. Pense em alguém que deseja trabalhar por conta própria, mas ainda não tem recursos para abrir um estabelecimento. Essa pessoa talvez precise estudar o mercado, começar de maneira pequena, respeitar exigências legais, organizar os custos e avaliar se a atividade é viável. Eu sei que isso não é uma garantia de sucesso, mas é uma maneira responsável de utilizar os recursos disponíveis. Porque na igreja, muitas vezes, também vemos isso. Alguém pensa que só poderia servir a Deus quando tiver uma grande oportunidade. Mas pode começar visitando alguém, pode começar orando por uma pessoa, pode começar ajudando uma família, ou quem sabe até participando de uma tarefa simples. Na família também não é diferente. Alguém pode pensar que precisa resolver todos os problemas de uma vez, mas talvez o primeiro passo seja uma conversa honesta, uma mudança de atitude, ou quem sabe uma decisão de procurar orientação. O azeite daquela mulher era pouco, mas não foi desprezado. A lição aqui, querido, não é que todo recurso pequeno se transformará em uma grande riqueza. A lição é que não devemos ignorar aquilo que pode ser utilizado com sabedoria. Ei, não espere ter tudo para começar a fazer o que é possível fazer hoje. É Deus que está mandando falar com você isso. E eu sou obediente a Deus. O que Ele manda falar, eu falo. Às vezes não seria aquilo que eu queria estar falando, que eu desejava estar falando aqui. Mas é o que Deus mandou falar. E eu sou obediente àquilo que Deus manda, àquilo que Deus entrega. E essa é a mensagem que Deus está mandando deixar para você nesta manhã. E como eu sempre digo, a mensagem ela tem um endereço certo. Então pare um pouquinho. Faça uma análise, faça uma reflexão. Pense no que Deus está falando com você nesta manhã. Eu não sei de que forma você chegou até esse programa. Eu não sei como se encontra a sua vida. Mas essa mensagem é para você. Você, quem sabe, que parou nesta manhã fazendo muitas perguntas e talvez não tenha feito a pergunta para a pessoa certa. Aquela mulher procurou a pessoa certa, o profeta Eliseu, alguém confiável, alguém que poderia ensinar ela algo, alguém que poderia estar do lado dela, alguém que não iria criticá-la. Que o profeta Eliseu poderia ter falado: ó, infelizmente, o seu marido que arrumou esta dívida e esse problema não é meu, né? Talvez certas pessoas, se ela fosse procurar, iria falar isso. Eu não vou pegar um problema que não é meu. E agora, o que o profeta Eliseu vai falar para aquela mulher? Vai dar uma orientação, vai continuar, né? falando com a mulher, e depois de ouvir a resposta que a mulher, Eliseu lhe deu uma orientação. No versículo 3, ele disse que ela deveria pedir vasos emprestados aos vizinhos, vasos vazios, e que não fossem poucos. Depois ela deveria entrar em casa com os filhos, fechar a porta e derramar o azeite nos vasos, colocando à parte aqueles que estivessem cheios. Observe aqui que a orientação que o profeta deu para aquela mulher envolvia várias atitudes. Ela precisaria procurar os vizinhos, precisaria pedir os recipientes, precisaria reunir os vasos, precisaria entrar em casa, realizar o que havia sido orientado. A história aqui, ela não apresenta a mulher simplesmente sentada, esperando que a dívida desaparecesse. Não, ela recebeu uma orientação e ela precisou agir. É importante que ele compreender que esse foi um milagre específico, realizado por Deus naquela situação. Nós não podemos transformar a experiência daquela viúva em uma fórmula segundo a qual qualquer pessoa que pedir objetos emprestados ou seguir determinados passos receberá dinheiro sobrenaturalmente. Mas nós podemos aqui aprender um princípio importante. A fé bíblica não é passividade. A confiança em Deus, ela pode caminhar junto com a disposição de agir. Que quantas vezes nós oramos pedindo uma mudança, mas adiamos atitudes que estão ao nosso alcance. Pedimos que Deus nos dê sabedoria financeira, mas não examinamos nossas despesas. Pedimos que Ele nos ajude a restaurar um relacionamento, mas continuamos evitando uma conversa necessária. Pedimos que nos abra uma oportunidade de profissional, mas não nos preparamos para aproveitá-la. Quantas vezes que nós oramos por crescimento espiritual, mas não reservamos tempo para conhecer melhor a palavra? A oração é essencial, mas não devemos utilizá-la como desculpa para fugir das nossas responsabilidades. Se você está enfrentando uma dívida, por exemplo, talvez você precise reunir as informações, entender o valor devido, identificar os juros, priorizar as despesas essenciais e conversar com o credor sobre a possibilidade de negociação ou renegociação. Talvez você precise reduzir gastos temporariamente, buscar orientação financeira, avaliar uma fonte adicional de renda que seja viável. Essas medidas, quer dizer, podem parecer simples, mas exigem coragem e disciplina. A viúva aqui, ela precisou sair da posição de desespero e começar a executar a orientação que ela havia recebido. Em nossa vida, querido, também existe um momento que precisamos fazer o mesmo. Nós não podemos controlar todos os resultados, mas podemos agir com responsabilidade naquilo que depende de nós. Ore por direção, mas esteja disposto a dar os passos necessários para colocar em prática aquilo que você aprendeu. Uma das orientações... Uma das...

cidade. Mas a história aqui nos mostra que naquela situação os vizinhos participaram, fornecendo os vasos necessários. O texto aqui não informa como cada vizinho reagiu, nem o que eles pensaram. O que sabemos é que os recipientes foram disponibilizados e que a mulher realizou o que havia orientado. Isso nos faz pensar sobre a importância da comunidade. Ninguém foi criado para viver completamente isolado. Precisamos de pessoas que possam nos orientar, caminhar ao nosso lado, oferecer ajuda. Principalmente quando nós enfrentamos dificuldades. A ajuda nem sempre será financeira. Às vezes será uma orientação, uma indicação de trabalho, ou quem sabe uma conversa, um conselho. Até mesmo, às vezes, uma oportunidade de enxergar uma alternativa que não percebíamos. E é por isso que nós precisamos aprender duas coisas. Primeiro, a pedir ajuda com humildade, quando realmente precisamos. Segundo, ajudar outras pessoas com responsabilidade, sem humilhá-las. Se alguém procura você, é porque está passando por uma dificuldade. Então não transforme a necessidade dessa pessoa em motivo de fofoca. Não use a situação para demonstrar superioridade. Se puder ajudar, faça isso com respeito e dentro das suas possibilidades. E se você é quem está precisando de ajuda, procure pessoas confiáveis. Não entregue suas informações ou seus recursos a qualquer pessoa que prometa soluções milagrosas. Use discernimento. Procure orientação segura. A comunidade ela pode ser um instrumento importante de apoio, mas precisamos agir com prudência. Porque às vezes o primeiro passo, queridos, para sair de uma situação difícil é reconhecer que não precisamos resolver tudo sozinho. No versículo 4 aqui, Eliseu orientou a mulher a entrar em casa com os filhos e fechar a porta. Depois ela deveria derramar o azeite nos vasos. Esse detalhe aqui chama nossa atenção. A mulher precisava realizar uma tarefa específica e seguir as instruções recebidas. O texto não diz que ela fechou a porta porque estava fugindo de críticas ou porque Deus só trabalha em ambientes fechados. Não, não devemos, queridos, atribuir ao relato uma explicação que a Bíblia não apresenta. Mas podemos explicar essa imagem a importância de concentrar os nossos esforços naquilo que precisa ser feito. Porque nós vivemos em um mundo cheio de distrações. A cada momento chegam as novas mensagens, notícias, opiniões, comparações. E às vezes gastamos tanto tempo observando a vida de outras pessoas que perdemos a oportunidade de cuidar das responsabilidades que estão diante de nós. Quando enfrentamos uma dificuldade, não podemos ficar presos à preocupação, imaginando todos os cenários possíveis, sem tomar nenhuma atitude concreta. Por isso que pode ser necessário reservar um tempo para pensar, organizar as informações, conversar com quem precisa participar da solução e definir o próximo passo. Se a sua situação é financeira, sente-se e organize os números. Anote o que entra, o que sai, quais contas são essenciais, quais dívidas precisam ser negociadas, quais despesas podem ser revistas. Se o problema é familiar, encontre um momento adequado para conversar. Sem transformar a discussão em uma disputa para ver quem tem razão. Se você está desanimado espiritualmente, separe um tempo sem distrações para ler a palavra, para orar. Nós não conseguimos resolver tudo de uma vez, mas podemos criar condições para pensar melhor e agir com mais clareza. A imagem aqui da porta fechada pode nos lembrar da importância de proteger um espaço para aquilo que realmente precisa de nossa atenção. Isso não significa ignorar as pessoas que podem ajudar. A própria história mostra que a mulher recebeu o apoio dos vizinhos.
Significa que depois de procurar ajuda e receber orientação,

0: ação, nós precisamos dedicar atenção à execução do que precisa ser feito. O versículo 5 aqui relata que a mulher saiu da presença de Eliseu, fechou a porta com os filhos e começou a derramar o azeite. Os filhos lhe traziam os vasos e ela os enchia. No versículo 6, lemos que quando os vasos ficaram cheios, ela pediu outro e um dos filhos respondeu que não havia mais vasos. Então o azeite parou. Que cena extraordinária, né, queridos? A mulher, ela começou com uma pequena quantidade de azeite e, seguindo a orientação recebida, ela encheu os recipientes que haviam reunido. E o texto destaca aqui a provisão de Deus naquela situação específica. Mas precisamos ter cuidado para não interpretar esse milagre como uma promessa de que quanto mais objetos, os recursos, quanto mais objetos ou recursos uma pessoa reunir, mais dinheiro necessariamente receberá. Ei, o que a passagem revela aqui é a intervenção de Deus em uma necessidade concreta. O milagre aqui não foi uma técnica financeira, foi uma ação extraordinária do Senhor. E qual a lição para nós? Em primeiro lugar, precisamos reconhecer que a nossa vida não está limitada apenas àquilo que conseguimos produzir por nossas próprias forças. Nós dependemos de Deus e podemos apresentar as nossas necessidades a Ele. Em segundo lugar, precisamos perceber que a provisão também exige responsabilidade na maneira como utilizamos o recurso. Quando o azeite parou, Eliseu orientou a mulher sobre o que fazer a seguir. Ela não foi instruída a gastar tudo impulsivamente. A orientação seguinte foi clara: vender o azeite, pagar a dívida e viver com os filhos do que restasse. Queridos, olha o que aconteceu aqui. Houve a provisão, mas também houve uma finalidade. A dívida, ela precisava ser paga. A família precisava continuar vivendo. O milagre não deveria ser transformado em motivo para desperdício, ostentação ou irresponsabilidade. Essa parte aqui da história é importante para os nossos dias. Se você recebe uma oportunidade profissional, você precisa administrá-la com sabedoria. Se a sua renda aumenta, pode ser necessário reorganizar as contas, pagar dívidas e planejar o futuro. Se alguém ajuda você em um momento difícil, é importante utilizar esse apoio para atender às necessidades que realmente existem. A gratidão, ela não elimina a necessidade de planejamento. E a fé não dispensa de usar os recursos com responsabilidade. A provisão, ela precisa ser recebida com gratidão e administrada com sabedoria. Ainda quero falar uma ilustração para você aqui. Você imagina um homem que trabalhou durante muitos anos em uma pequena oficina. Ele conhecia bem o seu serviço, sabia consertar ferramentas, ajustar peças, encontrar defeitos que outras pessoas não percebiam. E durante muito tempo ele conseguiu sustentar sua família com aquele trabalho. Mas um dia a situação mudou, o movimento diminuiu, algumas contas se acumularam e ele começou a pensar que não havia mais saída. O homem olhava para a oficina e só conseguia enxergar aquilo que estava faltando. Faltava dinheiro, faltava clientes, faltava tranquilidade. E certo dia, um amigo, ele entrou naquela oficina e perguntou àquele homem: o que você ainda tem aqui que pode ser utilizado? E aquele homem lhe respondeu: eu tenho algumas ferramentas, uma bancada, e tenho tudo que aprendi durante esses anos, mas isso não é suficiente para resolver as minhas dívidas. O amigo, ele não prometeu que ele ficaria rico. Ele não disse que todos os problemas desapareceriam no dia seguinte. Apenas o ajudou a olhar para o que ele ainda existia. E juntos ali, ele pegou e ajudou o amigo a organizar as ferramentas, verificar em quais serviços poderiam ser realizados, calcular os custos, fizeram uma lista de possíveis clientes E aquele homem começou a entrar em contato com pessoas que ele conhecia. Procurou oportunidades, ofereceu serviços que podia executar e tomou cuidado para não assumir compromissos que ele não conseguiria cumprir. O processo aqui foi difícil. Nem todos os clientes responderam. Alguns serviços demoraram a aparecer. Ele precisou rever despesas, negociar algumas contas, mas pouco a pouco ele começou a organizar melhor a oficina e a tomar decisões com mais clareza. Ei, as caixas de ferramenta não resolveu todos os problemas sozinha. O que ajudou foi reconhecer os recursos existentes, procurar orientação. Você está entendendo o que Deus está falando contigo nesta manhã? Agir com responsabilidade, perseverar. E agora vamos aplicar essa ilustração à história da viúva. Ela também começou reconhecendo que ela ainda tinha um botijo de azeite. Mas a diferença fundamental é que na narrativa bíblica, Deus realizou um milagre extraordinário. Nós não devemos reduzir a intervenção divina a uma simples técnica de planejamento. A ilustração aqui apenas nos ajuda a perceber um princípio prático. Um princípio prático. Quando estamos em crise, precisamos olhar para a realidade com sinceridade e descobrir quais recursos, conhecimentos e apoios ainda podem ser utilizados. Talvez você tenha uma habilidade que você possa desenvolver. Talvez você precise pedir orientação a alguém experiente. Talvez você possa negociar uma dívida em vez de continuar evitando o problema. Talvez você precise mudar a maneira como você administra o orçamento. Talvez você esteja diante de uma decisão que exige paciência, planejamento. E eu digo para você, não há garantia que todas as dificuldades serão resolvidas rapidamente. Mas nós podemos buscar Deus, queridos. Ao mesmo tempo, tomar decisões sábias. A fé não exige que fechemos olhos para a realidade. Ela nos ajuda a enfrentá-la sem perder a esperança. Ei, não despreze as suas ferramentas. Não despreze os seus conhecimentos. Não despreze as oportunidades que ainda estão ao seu alcance. Depois de ver o azeite se multiplicar, a mulher voltou ao homem de Deus e contou o que havia acontecido. Eliseu então lhe deu uma orientação prática: vender o azeite, pagar a dívida e viver com os filhos do que restasse. Essa orientação encerra a história com um detalhe muito importante. A mulher não deveria simplesmente comemorar o milagre e esquecer o problema que havia levado até Eliseu. Ela precisava utilizar o azeite para resolver a dívida e garantir o sustento da família. A provisão aqui, ela tinha um propósito concreto: pagar o credor, depois utilizar o restante para viver com os filhos. Isso nos ensina, queridos, que a fé precisa caminhar junto com a responsabilidade. Se Deus nos concede uma oportunidade, precisamos tratá-la com sabedoria. Se recebemos ajuda financeira, precisamos avaliar como utilizá-la para aprender, para atender as necessidades prioritárias. Que Deus te abençoe nesta manhã. As horas já foram embora. Eu quero orar com você. Onde você estiver, você pode ligar com Deus nesse momento e fazer essa oração juntamente comigo.
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0: Papai Celestial, nesta manhã, Pai, nós colocamos diante de Ti as famílias que estão enfrentando dificuldades financeiras, dívidas, desemprego, preocupações, ó Pai, com sustento. Eu sei que o Senhor conhece, ó Pai, cada necessidade e sabe, ó Pai, o peso que algumas pessoas estão carregando em silêncio. E eu peço, ó Pai, nesta manhã, que conceda sabedoria para administrar os recursos, coragem para reconhecer os problemas, humildade para procurar ajuda quando necessário, ó Pai. Abre, ó Pai, caminhos de trabalho, ó Pai, dignos trabalho digno, Pai, oportunidades honestas, orientação segura. Guarda as famílias, Pai, contra as decisões precipitadas e propostas, Pai, que possam agravar as suas dificuldades. Assim, ó Pai, como aquela viúva procurou ajuda em um momento de desespero, ensina-nos, Pai, a não enfrentar as nossas lutas isolados. Coloca, Pai, pessoas sábias em nosso caminho. Faz de nós, ó Pai, instrumentos de apoio para quem precisa. Ajuda-nos, Pai, a reconhecer os recursos que ainda temos, sem desprezar o pouco e sem colocar nossa confiança apenas, ó Pai, nos bens materiais. Que a nossa esperança esteja no Senhor. E que a nossa fé, ó Pai, seja acompanhada de atitudes responsáveis, atitudes honestas, cheias de amor. Abençoa, ó Pai, cada pessoa que está me ouvindo neste momento. Guarda, ó Pai, as famílias. Fortalece os corações cansados. Concede direção, ó Pai, para os desafios desta quarta-feira. Eu sei que em Ti nós podemos confiar. Eu sei que o nosso socorro vem de Ti. Que a Tua palavra diz que o Senhor é o nosso socorro bem presente. Se é bem presente, Pai, é de hoje. É de agora. Portanto, eu sei que o Senhor está visitando lares aqui nesta manhã. Eu sei que o Senhor está, ó Pai, Allah, show de Allah. Eu sei, Senhor, que o Senhor está trabalhando, agindo. E eu sei que agindo, o Senhor, quem impedirá? Tu sabe, Pai, que passa no coração de cada um neste momento. Ouvir a Tua palavra, Pai. Ouvir os Teus ensinamentos, a Tua orientação. E sei que o Senhor vai, ó Pai, trabalhar e agir. Portanto, Pai, sou grato ao Senhor por Tua palavra. Sou grato ao Senhor pelo Teu amor, Pai, este amor incondicional. Que jamais nos deixa só. Está sempre do nosso lado, Pai. Fazendo sempre o melhor para nós. Portanto, Pai, muito obrigado, Pai. Muito obrigado por tudo, Pai. Não temos nem palavra para expressar a nossa gratidão, a nossa alegria diante de tudo aquilo que o Senhor significa para nós. Mas ser com essa pessoa, Pai. Quem sabe, Pai, tem pessoas que já estão aflitos, desesperados, não estão encontrando mais saída, não estão encontrando mais solução. Mas creio que a partir de hoje, algo irá mudar, algo irá transformar. Assim como o Senhor foi também com essa viúva, o Senhor será com essa pessoa, Pai. Talvez não será da mesma forma, mas o Senhor tem a forma de trabalhar, tem a forma de agir, e nós confiamos na forma do Senhor. Porque eu sei que o Senhor é o Shaddai, o Todo-Poderoso, tem todo o poder, todo o controle, todo o domínio. E o Senhor sabe o que fazer. Portanto, eu me entrego nas Tuas mãos neste momento. E confiamos em Ti, ó Pai. Em nome de Jesus, amém e amém e amém.

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6: 10:35.
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7: É isso aí, querido. Já são 10:36. Que Deus abençoe a tua vida. Você que está aí do outro lado aí acompanhando, ouviu a palavra de Deus. Deus abençoe a tua casa, a tua família. Eu já quero aqui começar a atender agora os pedidos dos amados. Eu quero atender o pedido aqui do nosso evangelista Lucas Ribeiro, né, que nos pediu aqui, Coração Valente, de Anderson Freire. Eu quero aqui deixar um abraço aqui também para o nosso irmão Frank Soá, que está lá de Marataízes também, acompanhando a nossa programação, a esposa, a irmã Elisângela, né, do Elis Delivery, né, que também é patrocinador aqui do nosso programa. Deus abençoe, em nome de Jesus. Um abraço aí para o filho, Caleb, né, para a irmã Célia também. Um forte abraço aí. Quero mandar um abraço também para a nossa irmã Norma, que também está ligadinha lá também, né, pediu também para mandar um louvor aqui, iremos colocar também, amém, Manoma? Um forte abraço, Manoma de Campo Acima também, ali Itapemirim, e tá sempre ligadinho aqui também, acompanhando, ouvindo, né, a rádio, ouvindo a palavra de Deus. Um forte abraço aí para toda a família, amém? Para o presbítero Léo, o esposo, para os filhos, né, o Leozinho, a Vitória, que Deus abençoe a todos aí, sejam abençoados aí nessa quarta-feira, dia 14 de outubro. outubro de 2026, né? O ano tá voando, né? Misericórdia. Quando eu olho a data ali, eu falo assim, misericórdia. Daqui um dia já é Natal, daqui um dia já é Ano Novo, daqui um dia nós estamos em 2027. e os dias vão passando, né? Mas podemos dizer, Ebenezer, até aqui nos ajudou o Senhor. E eu não posso esquecer também de mandar um abraço especial aqui também, né, para o meu papai, pastor Sebastião Valentim, que ele está sempre lá orando por mim, sempre intercedendo por mim, né? E ligado na rádio, ouvindo a programação. Meu pai é ligado na rádio o dia todo, 24 horas. O tempo todo que ele está acordado, né? Ele está com a rádio lá ligado, lá ouvindo o programa. Deus abençoe, tá, meu pai? Eu te amo muito, tá bom? Um forte abraço para quem está aí com o senhor ouvindo a programação também, né? Meu irmão Josué, né? Que Deus continue abençoando a vida de vocês, né? Irmã Tiana. Que Deus abençoe, né, em nome de Jesus. Todos os irmãos aí de Iguaçuí, né, que sempre está acompanhando a nossa programação. A nossa irmã Lucimar também, né, que é vizinha do meu pai. Né, nossa irmã Penha. Né, nossa irmã Cleide. Né, presbítero Léo, esposo da irmã Cleide. Todos aí que estão no supermercado Assis também, acompanhando a nossa programação. Um forte abraço aí nesta manhã. Receba aí o meu abraço, o meu carinho, em nome de Jesus. E muito obrigado pela companhia, tá bom? Quero mandar um abraço também para a missionária Irene, lá de Piaçu, que também está ligadinha na programação aí. Né, já mandou uma mensagem aqui. Deus abençoe a missionária Irene. Forte abraço, né? E que as mãos fortes e poderosas do Senhor estejam estendidas sobre a família da irmã aí, amém? E toda a redondeza aí, todos os vizinhos sejam abençoados em nome de Jesus. Deixo meu abraço também para a filha, né, irmã Ana Paula, né, para o genro, nosso irmão Jean, para os netos, né, sejam abençoados em nome de Jesus e recebe o meu abraço. Quero deixar um abraço aqui também para a nossa irmã Edna Bedim, né, esposo, presbítero Sebastião Vicente, os filhos que estão sempre também ligadinhos aí, acompanhando a programação. Deus abençoe em nome de Jesus. Forte abraço também para o nosso irmão Eduardo, né, lá da Moto Prime, que também é patrocinador do nosso programa aqui. Deus abençoe a todos em nome de Jesus. Queridos, então vamos lá, que senão a gente fica falando aqui, já são 10 horas e 40 minutos. Então vamos à canção que foi pedida aí pelos nossos irmãos e vamos aí ser abençoados. Continue adorando o nome do Senhor, porque Jesus ainda se faz presente em nosso meio. Amém?

Glória a Deus. Você ouviu aí Coração Valente com o cantor Anderson Freire. Um pedido aí feito pelo evangelista Lucas Ribeiro. Evangelista e cantor, né? Deus abençoe, meu querido. Forte abraço aí, um bom trabalho aí. Eu quero também aqui, queridos, mandar um abraço aqui também para... Deixa eu me achar aqui, queridos. Nossa irmã Gisele, da IMW do Coramara, né, que está sempre ligadinha conosco aí também. Deus abençoe a vida, irmã. Amém. Quero mandar um abraço também para a nossa irmã Arinda, lá de Arroio Grande, né, do estado do Rio Grande do Sul, né, que está sempre ligada conosco aqui também. O filhão Marcos Paulo. Deus abençoe, meus queridos. Um forte abraço aí. Sejam abençoados aí nesta manhã, em nome de Jesus. Deixe meu abraço também, né, para a nossa irmã Poliana, né, que também está sempre ligadinha no nosso programa aí, né, o esposo, o presbítero Alex, o filho Bernardo, né, o papai, o irmão Agil. Deus abençoe em nome de Jesus, amém. E vamos aí entender o pedido também da nossa irmã Maria Vilma, lá de Apodi, do Rio Grande do Sul, né? Ela nos pediu também o louvor Me Dá Poder de Filho. Vamos embora, porque já são 10 horas e 46 minutos.

aceita, enchendo. 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

Glória a Deus, glória a Deus. Queridos, que louvor abençoado, né? Que pena que já é 10 horas e 58 minutos. Chegou a nossa vez. E que mensagem forte essa canção traz ao nosso coração. Sabe, meus queridos, existem momentos em que olhamos para a nossa vida e parece que as oportunidades não chegam, né? As portas continuam fechadas. Estamos sempre esperando por uma mudança, mas precisamos lembrar que cada pessoa tem a sua caminhada, seu tempo e seus desafios. Lembra da mensagem de hoje, de 2 Reis 4? Ela mostrou a história daquela mulher viúva que estava enfrentando uma situação desesperadora. Ela não tinha muitos recursos, mas procurou ajuda, ouviu a orientação que recebeu e deu os passos necessários. Por isso que eu quero dizer a você, não desista de buscar a Deus, continue fazendo a sua parte, mantenha a fé, esteja preparado para aproveitar as oportunidades que surgirem. E lembre-se, não precisamos transformar a frase "chegou a nossa vez" em uma promessa de que tudo acontecerá exatamente como desejamos. Podemos recebê-la como uma declaração de esperança. Creia que Deus ainda pode nos surpreender, nos fortalecer e nos conduzir a um caminho que hoje não conseguimos enxergar. Queridos, que pena, mas estamos chegando ao final de mais uma edição do nosso Despertar com Deus. Quero agradecer de coração a você que esteve conosco nesta manhã. Muito obrigado pela companhia, pelo carinho. E que a palavra compartilhada hoje continue falando ao seu coração durante todo o dia. E antes de nos despedirmos aqui, vamos fazer uma oração aqui, né, agradecendo a Deus por esse momento aqui tão especial, né, que só Ele pode proporcionar isso para nós, não é verdade? Só Ele tem esse poder. Então vamos orar agradecendo a Deus. Senhor, muito obrigado por esta manhã, Pai. Te agradeço pela vida de cada pessoa que nos acompanhou, Pai. Abençoa cada família. Abre caminhos, dê sabedoria. Fortaleça, Pai, quem está enfrentando dificuldade. Renova a esperança, Pai, de quem está desanimado. Ajuda-nos, Pai, a confiar em Ti e fazer com responsabilidade aquilo que está ao nosso alcance. Que a Tua paz, ó Pai, acompanhe cada ouvinte neste dia, Pai. Em nome de Jesus. Amém e amém. Queridos, um grande abraço para você e que a sua quarta-feira seja abençoada e cheia da presença do Senhor. Eu sou o Kleber Valentim e este foi o meu, o seu, o nosso Despertar com Deus. Continue crendo, continue caminhando e não perca a esperança. E até o nosso próximo encontro e, se Deus permitir, amanhã às 9 horas da manhã estaremos aqui novamente juntos para adorar o nome do Senhor. Deus abençoe você e a sua família. Graça e paz. Fui!

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5: 11:15.
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1: Olá, irmãos, a paz do Senhor. Quero compartilhar com vocês algumas coisas. Espero que esteja tudo em paz com a sua vida e com a sua casa. Olha, você precisa entender que ser do bem não é ser de Deus. Que ser do bem não é suficiente para sermos de Deus ou irmos para o céu. Você deve ter escutado algo assim, alguma conversa, que fulano é super da hora, ele é super do bem, ele é fantástico. E aí você pergunta, e ele é convertido? Ele nasceu de novo? Ele tem Cristo como seu único e suficiente salvador? A pessoa diz, não. Mas Fernandinho, ele é melhor do que muitos convertidos. Ele parece até um crente, ele parece até cristão. Ou então você já deve ter escutado algo assim, aquele cara, ele tem princípios cristãos, mas não é cristão. Eu leio os livros dele, eu curto as mensagens dele, eu vou nas palestras dele, ele fala muita coisa que está na Bíblia, mas você pergunta, mas ele é cristão? E você diz, não, ele não é cristão. Aí eu te pergunto assim, pé de goiaba, dá melancia, pé de caju, dá melão, tem que nascer de novo. Não adianta ser do bem, não adianta ter uma teologia certa, um discurso certo. Você tem que ter a vida justificada, e para justificar, você precisa ter Jesus Cristo. Não há como ser de Deus sem nascer de novo. O que é nascido da carne é carne, o que é nascido do Espírito é Espírito, você já sabe disso. Você ser do bem e não ter Cristo como seu único e suficiente Salvador, Senhor da sua vida, não ter o sangue de Cristo, que isso sim te justifica de todo pecado, você vai para o inferno, mesmo você sendo do bem, mesmo você sendo um cara legal. Ser do bem sem Cristo é estar debaixo de engano, é estar debaixo de treva. Ouvi gente que é simplesmente do bem, alimentar a sua alma com coisas corretas, com coisas teologicamente corretas. Olha, não adianta você ter uma teologia correta, não adianta você ter um discurso correto. Você tem que ter uma conduta correta, e só há um jeito de você ter essa conduta correta, é se houver arrependimento na minha vida e na sua vida, se você de fato mudar a sua rota. Então, não adianta você ser do bem. Existe algo muito além do que isso. É você ser de Cristo. Sabe outra coisa? Homens e mulheres que defendem a família e pautas chamadas cristãs, olha, se não nascer de novo, você já está condenado. Se não nascer de novo, você vai para o inferno do mesmo jeito, com todas as suas boas intenções. Não adianta ser conservador e achar que você já está com o pé lá dentro do céu. O caminho é um só, Jesus Cristo. Não é se emocionar, achar legal, não, é arrependimento. Porque sem arrependimento não há perdão. Sem arrependimento, sem cruz, sem mudança de vida, não existe caminho, não existe outra forma de você chegar ao céu. Foi dito que a porta é estreita e larga é a porta da perdição. Quem crê não está condenado, mas quem não crê já está condenado. Não há outro caminho. E esse caminho, verdade e vida, não, você não vai chegar ao Pai se não for por Cristo. E o mesmo Cristo disse, olha, para você vir após mim, você tem que negar a si mesmo, tomar a sua cruz, fazer morrer a sua vontade, morrer para o seu eu. Não é mais a sua história, não é mais do seu jeito, mas é a vontade de Deus em você. Não é uma receita de bolo, né, para você viver feliz. Não é uma ideologia, não. É uma pessoa que vive dentro de outra pessoa. É Cristo. Agora você se torna santuário de Deus. O Espírito Santo te possui. E agora não é mais você, mas Ele em você. Então, que você possa sair desse engano, que você ser do bem é suficiente. Não, o que nos é suficiente é apenas Cristo Jesus. Deus te abençoe, um forte abraço, fica na paz.

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0: Hora certa na Worship God.
5: 13 horas e 4 minutos.
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1: Hora certa na Worship God.
5: 13 horas e 34 minutos.
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0: Hora certa na Worship God.
4: 14 horas e 4 minutos.
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2: Hora certa na Worship God.
3: 14 horas e 45 minutos.
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0: 15:06.
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Eu como profeta de Deus aqui essa noite. Aleluia. Eu sinto uma glória de Deus sobre nós aqui. Eu sinto uma glória. Esse é o nosso culto para Jesus. E deixa eu dizer para você, eu quero declarar. Eu quero declarar que o mesmo fogo que está queimando é o mesmo que vai te levar ao lugar que Deus te prometeu.

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0: 15h40.
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3: 16:03.
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7: 16 horas e 34 minutos.
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0: 18:06.
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10: Hora certa na Worship God.
11: 18 horas e 37 minutos.
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3: 19:03.
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ao Senhor, de maneira nenhuma Ele vai despedir vazio. Ele está aqui. Jesus de Nazaré está aqui. Chame por Ele. Clame por Ele. Chame pela tua casa. Chame. Clame por Ele. Se você buscar, você vai achar. 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

19h33. 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

0: Minhas canções me deram a oportunidade de entrar em hospitais para levar o amor de Deus àqueles que precisam. Recentemente, recebi um convite da direção do Hospital dos Servidores, na cidade do Rio de Janeiro, para visitar mais de 25 crianças enfermas. Minha assessoria não estava conseguindo agendar essa visita, mas eu disse: eu quero ir agora. Eu preciso entrar naquele hospital. Algo me chama muita atenção, porque todas as vezes que estou em casa, quando alguém fala vamos no hospital, eu não deixo de ir, eu preciso estar lá. Sempre acontece algo sobrenatural toda vez que eu entro em hospitais. Aquelas crianças eram mais importantes do que a minha agenda. Pela graça de Deus, eu estaria no Rio naquela semana. Aproveitei para visitar as crianças em uma quinta-feira. Que quinta-feira maravilhosa! É como se naquele momento falasse: esse é o propósito, de tão importante que era. Não estou desconsiderando o meu passado, jamais. É porque de fato o meu propósito é muito maior do que a própria música em mim. É salvar vidas, é ministrar a cura, é falar de Deus, é arrancar um sorriso em alguém que não tem esperança de mais sorrir. No hospital, enquanto realizava visita nos quartos, senti no meu coração o desejo de compor músicas inéditas com o nome de cada criança e fiz mais de 25 canções para animá-las, ninando para elas dormirem na presença do Senhor, descansando seu coração. Eu não imaginava que aquela visita seria tão impactante. Quando entrei no último quarto, o menino que estava internado, Lucas, de apenas 13 anos, chorava muito. Ele olhou para mim e começou a cantar: a igreja vem como aquele que brilha mais que a luz do sol. Cantamos juntos toda a música. A mãe dele, as enfermeiras, todos choravam. Eu nunca vi nada igual. Eu entrei num quarto de um hospital, uma criança que estava há 10 anos fazendo cirurgia. Essa criança, ela cantava, ela adorava o Senhor. A glória do Senhor se manifestou. Eu fiquei impactado. Ali mesmo, compus uma canção com o nome dele. Eu fiz uma canção que falava de fé. Ele chorava, ele levantava as mãos, ele erguia a cabeça, ele se prostrava. Mas quando terminei, já estava sorrindo para a glória do Senhor Jesus. Havia algo diferente no seu semblante. Havia algo diferente no sorriso de Lucas. Ele não estava simplesmente sorrindo para me agradar. Ele estava sorrindo e me fortalecendo. Eu fui levar alguma coisa para aquele menino e saí de lá levando bênção para minha casa, levando força, a relação com a superação. Depois de uma semana, em uma tarde de autógrafos, recebi uma carta dele, entregue pelas mãos da chefe de enfermagem do hospital. A carta dizia exatamente assim: Anderson, quero agradecer primeiramente a Deus pela sua vida e pela sua visita. Foi muito importante para mim. As palavras que você falou foram para fortalecer a minha fé, pois eu estava muito triste, porque os médicos passaram cedo e falaram que eu ia ter que colocar novamente a sonda. Eu estava arrasado, não conseguia ganhar peso, sem sonda era impossível. Fiquei muito triste, mas estou bem melhor, sabe por quê? Hoje pesei e engordei 3,550 kg sem precisar de sonda. Anderson, os médicos falaram que seria praticamente impossível engordar isso em menos de uma semana. Mas Deus é Deus que faz o impossível acontecer, Anderson. Eu creio no Deus do impossível. Muito obrigado, Anderson, por fortalecer a minha fé. Eu estou dizendo para você que um menino de 13 anos de idade teve uma experiência com Deus. Eu quero agora falar para você que um dia Jesus de Nazaré estava indo na casa de Jairo. A filha de Jairo estava morta. Só que no caminho ele vai ser interrompido. Algo vai chamar a atenção do mestre, uma mulher que sofria de hemorragia há 12 anos. Toca nele, sai virtude e ela é curada. Só porque tocou no médico dos médicos. Agora pensa comigo, a menina estava morta. A mulher há 12 anos sofria, ela estava viva. A menina era mais urgente porque era uma criança. A mulher já tinha uma certa idade. Mas por que Jesus parou para curar primeiro aquela mulher? Antes que Jesus ressuscite a nova geração, antes que Cristo venha sarar a nova geração, ele precisa estancar o sangue da geração velha. Ela sofre de problemas velhos, antigos, e quer viver coisas novas. Para você viver coisas novas, Cristo vai sarar primeiro as coisas velhas, vai estancar o teu sangue, vai sarar a velha geração, para ressuscitar uma geração nova edificada pelo poder de Deus, pela palavra. A palavra que eu deixo para você é o seguinte: Resolva as questões antigas. Busca tocar no mestre, porque antes dele ressuscitar a filha de Jairo, ele vai curar aquele que há tanto tempo ainda sangra. A história do outro menino, que também estava internado, me marcou muito. João Gabriel havia perdido um rim e estava reaprendendo a viver com aquela limitação. No começo, ele não queria que eu fizesse uma canção para ele. Mas quando eu já estava me despedindo, ele falou bem assim: faça uma canção para mim. Entrei no quarto dele e comecei a cantar. João Gabriel, João Gabriel, revelou para mim um pedacinho do céu. João Gabriel, João Gabriel, revelou na terra um pedacinho do céu. Ele sorria, e no final estava chorando, porém de alegria. E eu também, todos os enfermeiros, as mães, todos que estavam ali com a gente. Presenciei muitas histórias dentro dos hospitais. Histórias de fé e de superação que me fazem glorificar a Deus ainda mais. Através das minhas canções, o Senhor tem restaurado vidas. Lembro-me de uma cena inesquecível enquanto visitava uma UTI. Presta atenção no que eu vou te contar. Quando eu entro naquele quarto tão frio, eu comecei a visitar cada leito, só que eu prestava atenção no último leito. Um pai beijando o filho o tempo todo. Eu visitei um leito e tal, pai beijando. Eu visitei o segundo leito, pai beijando. O terceiro leito, eu fiquei um tempão ali, o pai beijando. O quarto, o quinto, o sexto, o pai não parava de beijar. Eu falei, que é isso? Quando eu cheguei, eu não tinha o que falar. Eu não tinha como orar, porque Deus usou ele para pregar para mim, para me ensinar a orar. Deus falou comigo naquele quarto: beija o teu filho. Quanto tempo você passa beijando o teu filho, Anderson? E a mesma pergunta eu faço para você. Por quanto tempo você fica beijando sua família? Eu não sei se aquele menino sobreviveu, mas uma coisa eu sei. O pai dele aproveitou todo o tempo para beijá-lo. O pai dele me ensinou muita coisa. Beija o teu filho, beija a tua mãe. Não deixa nunca chegar no quarto de uma UTI para tentar beijar. Aquela criança sentiu o beijo do pai. Ela sentiu o abraço do pai. Mas também o seu filho pode sentir isso na sua casa, sentado na mesa, antes de dormir, ao amanhecer. Beije quem você ama. Não deixe para fazer depois aquilo que você pode, deve fazer hoje. É por isso que jamais deixarei de visitar hospitais. Eu sei que não conseguirei ir a todos os lugares, como sonha meu coração. Então que a minha canção seja um remédio, um bálsamo de Deus derramado nas UTIs, nos quartinhos frios, nos quartinhos da igualdade, no quarto da humildade, no quarto da renúncia, no quarto da oportunidade de alguém aceitar a Jesus e se entregar de verdade à vida eterna. Em muitos lugares tive o privilégio de ouvir testemunhos de cura e restauração através de canções minhas. Em uma cidade do interior de Minas Gerais, contei meu testemunho. Enquanto eu contava o testemunho, um homem de Deus falou bem assim: a minha irmã está em casa, eu quero que ela venha assistir seu testemunho. A mulher deixou tudo e veio. Chegou no final do culto. Aí ela falou bem assim: eu queria que meu marido estivesse aqui. Cadê seu marido? Ele está na igreja pregando, ele é pastor. Aí ligaram para o pastor chegou também no final daquele culto. Todos nós de joelhos, começamos a orar. Algo forte aconteceu ali. A glória do Senhor tomou aquele lugar de uma forma tão grande. Ela e o marido me pegou pelo braço e falou bem assim: Anderson Freire, se prepara para você voltar na minha cidade. E quando você voltar na minha cidade, vai vir na minha igreja e lá vou te apresentar meu filho. O meu marido é estéril, Anderson. Estamos juntando dinheiro para fazermos inseminação artificial. Anderson, falta alguns meses para a gente poder dar início ao processo. Mas grava o que eu vou te falar. Meu marido é estéril, mas depois dessa noite, se prepara para voltar na minha cidade. Quando você voltar, você vai ver o nosso filho. Aí um dia eu estava com a minha esposa no quarto, tocou meu celular. Raquel atende. É uma mulher do outro lado emocionada falando: glória a Deus. Olha, cadê o Anderson Freire? Tá aqui, o que você quer? Fala pra ele que eu cheguei em frente à farmácia cantando: remove a minha pedra, me chama pelo nome. E de repente, eu vou fazer o exame e o resultado deu positivo. Eu fui no médico, ele fez o exame e falou: você está grávida. Fala pro teu esposo que quando ele voltar na minha cidade, o meu filho estará aqui para a glória do Senhor Jesus. A minha esposa ficou assustada, me deu a notícia, comemoramos, ficamos felizes. Porque, como eu disse na música da Bruna, quando a bênção chega na vida de alguém, eu devo festejar como se fosse a minha também. O mestre do amor, o professor do bem, me ensinou na cruz que não existe ninguém melhor que ninguém. Glória a Deus. Aquela mulher recebeu o mesmo milagre que eu recebi. Eu estava feliz também. Que Deus abençoe aquela família. E eu estou prestes a voltar naquela cidade. Eu vou ver aquela criança. Não sei se com 2 ou 3 anos. E vou glorificar o nome do Senhor Jesus.
1: Cristo voltará.

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0: 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Logo após o intervalo, volto com essas e muito mais. Não saia daí.
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0: Hora certa na Worship God.
6: 20 horas e 6 minutos.
0: Estamos de volta na Worship God com o melhor da música gospel para você adorar a Deus.
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2: 20 horas e 38 minutos.
0: Estamos de volta por aqui na web rádio Worship God. E a música não para, se liga na melhor. 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